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1: 21:01.
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3: Olá! A Unesp FM apresenta Brasil Instrumental, a competente e inspirada produção dos nossos compositores. Uma hora de música instrumental brasileira para você. Passam hoje por aqui Lucas Bueno Dias, Trio Corrente, Arismar do Espírito Santo, André Correia, Cliff Corman e Carlos Malta e vários outros. Começamos com Gilson Peranzetta, arranjos e piano, e Mauro Senise, saxofones e flautas. Do álbum Jasmine, destacamos a faixa Nós, as Crianças, com a participação especial do percussionista Amoy Ribas.

Gilson Peranzeta, Mauro Seniz e Amoy Ribas de Peranzeta, Nós as Crianças. A Unesp FM está apresentando Brasil Instrumental. Seguimos com o pianista e educador Lucas Bueno Dias e seu álbum Epifonia. Nascido em Ribeirão Preto, Lucas Bueno Dias é educador musical, pianista e compositor. O interesse e sensibilidade musical surgiram durante sua infância. Na adolescência, começou a estudar piano e se interessar pela música instrumental erudita e popular, o que o motivou a seguir a música como profissão. Seu primeiro álbum, Epifonia, é delicado e ao mesmo tempo virtuoso e se aventura pelas perspectivas rítmicas, melódicas e harmônicas que apenas um piano é capaz de oferecer. Influências brasileiras como samba, frevo e maracatu entram em forte contato com ecos eruditos, além de passearem por temperos latinos e toques do jazz contemporâneo. Destacamos as faixas Piano na Mangueira e Para Jamais Esquecer de Vocês.

Lucas Bueno Dias dele, para jamais esquecer de vocês. Antes de Tom Jobim e Chico Buarque, Piano na Mangueira. A Unesp FM está apresentando Brasil Instrumental, a magia e o talento do compositor brasileiro. Seguimos com o Trio Corrente. Edu Ribeiro na bateria, Fábio Torres ao piano e Paulo Paulelli no contrabaixo. Do CD Volume 2, destacamos Amor Até o Fim. E o guitarrista Arismar do Espírito Santo traz Jogo Novo.

Arismar do Espírito Santo, dele Jogo Novo. Antes, Trio Corrente, de Gilberto Gil, Amor Até o Fim. A Unesp FM está apresentando o Brasil Instrumental. André Correia lança Seasons, álbum que une jazz contemporâneo e música brasileira. Ouça a seguir. Já está disponível nas plataformas digitais Seasons, álbum de estreia do guitarrista e compositor brasileiro André Correia, formado pela Berklee College of Music em Boston. Com 7 faixas autorais, o disco é uma obra profundamente narrativa que traduz em música a experiência do artista ao deixar o Brasil, viver sua formação nos Estados Unidos e atravessar um período decisivo de crescimento artístico, espiritual e emocional. Seasons se constrói como um percurso bastante pessoal. Cada faixa funciona como um capítulo de uma história marcada por fé, escolhas, amadurecimento e transformação. Musicalmente, André Correia articula o jazz contemporâneo com a música brasileira, explorando harmonias abertas, lirismo melódico e um improviso sempre a serviço da narrativa. Seasons é, assim, um retrato musical da travessia de André Correia, do Brasil à Berklee, da formação ao amadurecimento, do sonho idealizado à vida que se reinventa. Destacamos as faixas Sonhos e Slow It Down.

André Correia, dele Slow It Down, abrindo o bloco Sonhos. A Unesp FM está apresentando Brasil Instrumental. Álbum de Cliff Corman e Carlos Malta resgata a obra autoral de Paulo Moura. Paulo Moura, falecido em 2010, é um dos músicos mais importantes do Brasil. O maestro, compositor, arranjador, saxofonista e clarinetista ganhou homenagem de dois pupilos, os instrumentistas Carlos Malta e Cliff Corman. O duo lançou o álbum Saudade do Paulo pela gravadora Biscoito Fino com 8 temas, 7 compostos pelo homenageado e a faixa título de Corman, O Choro que batiza o disco. Profundos conhecedores da obra do mestre, os dois reinterpretam ao piano e sax 7 criações autorais dele. Apenas Saudade do Paulo foi gravada com Cliff ao piano e Carlos Malta na flauta. Vamos ouvir as faixas Guadalupe e Fibra.

Carlos Malta e Cliff Corman, de Eloy Moraes e Paulo Moura, Fibra. Abrindo o bloco de Paulo Moura, Guadalupe. E nós vamos ficando por aqui. Fontes pesquisadas: biscoitofino.com.br, clubedejazz.com e spotify.com. Estúdio de gravação: Paulo Pepa. A produção é de Silene Barros. A apresentação é de Wellington Leite. Obrigado pela companhia, um abraço e até mais.

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3: 22 horas e 1 minuto. 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
4: Olá, obrigado pela companhia. Você está sintonizado na Unesp FM e a partir de agora fica ligado nas histórias musicais do programa Estação Blues. As gerações, as vertentes, os mestres e as novidades do blues em uma hora de seleção musical. Já, por essas ondas, nomes como Ed Taylor, Popa Chubby, Joe Bonamassa, Beth Hart, Charlie Mansell White, Soulmates, Maurício Saad e muito mais. Para começar esta festa do blues nas ondas do rádio, fique com a voz de Heather Newman, a jovem blueswoman. Toca e canta Rise from the Flames.

Você ouviu Heather Newman interpretando a canção Rise from the Flames. A seguir, conheça um pouco mais da carreira da jovem artista estadunidense que lidera a banda que leva o seu nome, a Heather Newman Band. Na infância, incentivada por um projeto social dedicado ao blues, a garota Newman começou a estudar guitarra em sua cidade natal, no estado de Nebraska. Tornou-se compositora, guitarrista, baixista e cantora. Lançou o disco de estreia em 2017. Fruto deste trabalho, Heather ganhou 2 prêmios como artista revelação, recebendo a indicação da Blues Foundation para melhor álbum de artista emergente. Atualmente está com 2 CDs gravados. Do segundo CD, Rise from the Flames, de 2019, ouça a composição autoral You Mean to Tell, Heather Newman no Estação Blues.

Momento para viajar no tempo e conferir o blues tradicional do compositor, guitarrista e cantor Ed Taylor. Natural do Mississippi, Taylor nasceu em 1923. Criança, aprendeu sozinho a tocar violão. Dominando o instrumento, deu as primeiras aulas de violão ao futuro bluesman Jimmy Reed, seu colega de infância. No início da carreira, se apresentava na região, animando festas e bares. Do Delta do Mississippi, o cantor e guitarrista pegou o trem e foi se aventurar nas noites de Chicago. Trabalhou com grandes nomes como John Lee Hooker e Big Walter Horton. Ed Taylor cultuava a tradição e, ao mesmo tempo, incorporava novos sons em suas performances. Mesmo sendo um ícone da guitarra elétrica, não ficou tão popular como muitos que passaram em seu caminho. O bluesman morreu em dezembro de 1985, aos 62 anos de idade. Do disco I Feel So Bad, de 1972, fique com as representativas faixas Blues in the Rain e a faixa título I Feel So Bad.

universo sonoro do blues. Blues, música do mundo. Tempo para ouvir um grupo natural da Índia, do estado de Meghalaya. A banda Soulmate tem na liderança o guitarrista, compositor e cantor Rudy Valang e a cantora e guitarrista Tipiska Bangar. Eles tocam blues desde 2003 e são bem populares no país natal. Ouça a banda indiana Soulmate cantando em inglês. Fique com a faixa Set Me Free.

Seguindo na trilha do blues, agora com o guitarrista e cantor Ted Horowitz, que adotou o nome artístico de Popa Chubby. Natural de Nova York, o também compositor já gravou mais de 20 discos. Está comemorando 30 anos de carreira. Lançou o CD de estreia em 1994. O mais recente, gravou no ano passado. Fique com Popa Chubby. Ouça uma faixa do disco de 2007, Ground Man Crying Blues.

Agora é hora de ouvir o Blues Brasil do guitarrista e cantor Maurício Saad. Na estrada desde 1989, ele começou com a pioneira banda Atlântico Blues. Há alguns anos, Maurício Saad vem atuando em carreira solo, com a proposta de traduzir o blues para a nossa língua. Guitarrista canhoto, ele toca de maneira singular. Ao contrário da grande maioria, Saad não usa palheta, pois desenvolveu uma técnica de tocar guitarra com os dedos, ou melhor, as unhas. Confira Maurício Saad, guitarra e voz. Otávio Rocha, guitarra slide. Hugo Perrotta no baixo e Beto Werther na bateria. Do CD Blues Groovers, fique com a leitura do clássico Why You So Mean To Me, de Albert King.

Na sequência do programa, fique com a música de Charlie Musselwhite. Natural do Mississippi, nascido em 1944, o bluesman cresceu em uma família musical. O pai tocava guitarra e harmônica, e a mãe era pianista. Foi morar em Chicago em 1962. Lançou o primeiro disco em 1967. Conviveu com o lendário John Lee Hooker e adotou uma vida de excessos, tendo problemas com o álcool. Ainda na ativa, aos 79 anos de idade, Musselwhite é considerado um dos melhores gaitistas do blues. Ouça Charlie Musselwhite com a composição Crazy for My Baby.

sequência do Estação Blues, confira a música do guitarrista, compositor e cantor Joe Bonamassa. Natural de Nova York, Bonamassa nasceu em 1977 e começou a brincar com a guitarra aos 3 anos de idade. Aos 8 anos, ganhou um admirador de primeira. O mestre B.B. King ouviu o menino, teceu elogios e apostou no futuro do prodígio guitarrista. Aos 12 anos de idade, Bonamassa tocava regularmente nas redondezas de Nova York. O primeiro disco foi registrado em 2000, aos 23 anos de idade. O mais recente lançado em 2021. Entre gravações ao vivo, parcerias e álbuns de estúdio, o quarentão Joe Bonamassa já lançou mais de 25 obras. Relembre uma música do CD Blues of Desperation, de 2016. Joe Bonamassa chega com Drive.

Agora fique com a voz e a energia da compositora e cantora Beth Hart. Natural de Los Angeles, Hart desde criança toca piano, violoncelo e canta. Começou a trajetória profissional nos anos 1990. Porém, nesta primeira década não conseguiu se firmar. Questões artísticas e pessoais interferiram na carreira. Em 2010, tudo mudou. Ela se juntou ao talento de Joe Bonamassa e entrou com tudo na cena blues estadunidense. Carreira a todo vapor, neste período, lançou mais de 10 CDs. Confira a voz de Beth Hart, do CD War in My Mind, de 2019, ouça a faixa Bad Woman Blues.

o Estação Blues vai chegando ao seu final. Pesquisa, texto e seleção musical de Fábio Fleury. Operação de áudio Silvestre Oliveira. E a minha apresentação, Sérgio Magson. O programa de hoje se despede com o encontro do guitarrista Joe Bonamassa e a cantora Betty Hart. Você acabou de ouvir os dois em gravação solo. Agora confere os amigos músicos dividindo o palco. A guitarra de Bonamassa e a voz de Betty Hart. Ouça a canção Close to My Fire. Agradeço a sua companhia e até o próximo encontro.

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4: 23 horas e 1 minuto.
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Boa noite. A Unesp FM apresenta Música Interior. A hora é de descanso e meditação, de esquecimento ou de encontro consigo mesmo. Música Interior, um convite à reflexão e ao relaxamento. Nesta uma hora, você vai encontrar músicas que acalmam, tranquilizam e relaxam suas tensões. Começamos com Edu Elou, do álbum Ser, destacamos Sentido das Águas.

E do Elo, Sentido das Águas. Muita paz para você que acompanha a música interior.

Que as coisas boas da vida abram seu dia e lhe tragam toda a felicidade e sucesso que você merece. Neste bloco, Christopher Frank com Flower Hill Trail e Constance Denby e a composição I Set Myself Free.

Constance Denby, I Set Myself Free. Abrindo o bloco, Christopher Frank com Flower Hill Trio. A Unesp FM está apresentando música interior.

Uma noite de muita paz, que as palavras de ordem sejam leveza, doçura, calmaria, tranquilidade. E que suas horas sejam carregadas de pensamentos positivos e muita paz no coração. Seguimos com Kevin Kern, do CD Summer Daydreams, Dance of the Dragonfly, e Michael Jenna com Deidre of the Sorrows, composição do CD Celt Twilight.

Ouvimos Michael Denna com Deidre of the Sorrows, abrindo o bloco Kevin Kern, Dance of the Dragonfly. Uma boa noite para você que sintoniza o Unesp FM, programa Música Interior. Um ótimo descanso para você que está envolvido nesta sintonia. A música é uma linguagem. E além disso, a música é a chave para o bem-estar. Neste bloco, Francisco Magaldi e José Lourenço, do CD Viagem das Cores, vamos ouvir Caminho nas Estrelas. E Andrei Setieleiro, que traz em seu álbum Lagos, sons relaxantes de água, acompanhados por transparentes melodias no piano e teclados. Destacamos Estesia.

Andrei Setileiro, Estesia, abrindo o bloco Francisco Magaldi e José Lourenço, Caminho nas Estrelas. A Unesp FM está apresentando Música Interior. Trabalhe sua paz de espírito e verá como seu mundo entrará em harmonia. Seguimos com Otmar Liebert e o grupo Luna Negra. Do álbum Descent of Light, destacamos a faixa Kindle Light. E Enya com Orinoco Flow.

Enya, Orinoco Flow, abrindo bloco, Otmar Liebert e grupo Luna Negra com Candlelight. Para encerrar o programa, Carlos Núñez com Canto de Afiador.

Carlos Nunes, Canto de Afiador. Vamos ficando por aqui. Fontes pesquisadas no Instagram Despertar o Divino e de Alma para Alma. Estúdio de gravação Silvestre Oliveira. Produção Silene Barros. Apresentação Marina Fontanelli. Uma boa noite para você e um bom descanso.

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2: Uma hora.
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0: Olá, a Unesp FM apresenta Pé na Estrada, programa com compositores, intérpretes, bandas que lançam trabalhos, divulgam suas músicas e estão com o pé na estrada. Passam hoje por aqui Jenny Mocello, Roberto Menescal e Marcelo Ribeiro, Luiz Vilhora, Paulo Pereira, Seu Jorge, Anitta, Rael e muito mais.
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0: E começamos com a cantora Denise Amaral e uma faixa de seu álbum de estreia Sem Limites, fruto de mais de 40 anos de carreira musical. O álbum Sem Limites tem 11 canções inéditas, com produção de Paulo Maia, pianista, acordeonista, compositor, arranjador e regente. Destacamos a faixa Pressa de Chegar.

0: Denise Amaral, de Marli Nunes e Eduardo Guarnetti, pressa de chegar. A cantora Jenny Mocello é o destaque agora no Pé na Estrada.
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0: Jenny Mocello não é apenas uma cantora com uma voz marcante. Ela é uma força estética e criativa que está discretamente reescrevendo as regras do pop no Brasil. Com mais de uma década de carreira, a artista curitibana, que passou a infância em Roma e carrega essa dualidade cultural em seu trabalho, consolidou-se como uma das compositoras mais requisitadas do cenário, assinando hits que dominaram o Top 50 Brasil e até as paradas globais. Após o lançamento de Céu da Boca e Tende a Piorar, Jenny apresenta ao público De Gole em Gole, novo single em parceria com Xênia França, que ocupa um lugar decisivo dentro do disco Brava. Mais do que ampliar o universo do novo trabalho, De Gole em Gole mostra um lado da cantora que o público ainda não conhecia e marca um dos primeiros momentos em que sua relação com o jazz aparece mais abertamente, em encontro direto com a brasilidade que conduz sua nova fase, misturando referências do jazz, do pagode baiano e um pouco de pop. A faixa nasceu de forma orgânica, falando sobre tudo o que acabamos por entender de gole em gole aos poucos, partindo da ideia de que amadurecer e se reconhecer são processos. As artistas cantam sobre descobertas que chegam no tempo certo. Confira.

0: Jenny Mocello e Xênia França, delas Lucas Vaz e Vitor Arantes. De gole em gole, a Unesp FM está apresentando Pé na Estrada.
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0: neste bloco, Thier, que abre novo ciclo e lança Ainda como o primeiro passo de seu novo projeto autoral. Em piano e voz, a faixa aposta em gravação ao vivo, em clima intimista, para falar do que fica depois do fim: memória, arrependimento e silêncio. Confira. Na sequência, tem uma parceria que deu um bonito samba, Um Brinde à Vida, single dos compositores Roberto Menescal e Marcelo Ribeiro. Nos vocais, com arranjos de Célia Vaz, destaque para as vozes das cantoras Mariana Leporassi e Cacala Carvalho.

Brinde a Vida, abrindo bloco Tiê dela ainda. Luiz Vilhora lança seu aguardado álbum de estreia em trânsito. A seguir... Violonista, guitarrista, pesquisador e professor de música, radicado na Zona Leste de São Paulo, Luiz Vilhora apresenta seu primeiro trabalho após quase 4 anos de produção, ensaios, mudanças na formação e gravação do disco. O álbum conta com participações de Marianne Stoll, Caio Bars, Gil Melito, Jonatas Marques, Lucas Braco, Roberto Angerosa, Tata Ozzetti, Thiago Boecan e Vico Iazzi. Luiz mantém o contato com música durante quase a sua vida inteira. Logo aos 10 anos, começou a tocar o violão velho de casa e passou rapidamente para a guitarra, influenciado pelo rock psicodélico de 60 a 70, hard rock, indie e grunge. Já adulto e com bagagem musical, Luiz intensificou suas relações com projetos em banda, passeando pelo rock, samba, MPB e jazz. O período de pandemia encerrou parte desses projetos, levando Luiz a se dedicar ao trabalho solitário e começar a projetar seu álbum de estreia, Em Trânsito. Vamos ouvir as faixas Lado a Lado com Gil Melito e, na sequência, Jonatas Marques e Lucas Braco com Noite Vai.

0: Jonatas Marques, Lucas Braco e Luiz Vilhora. De Vilhora à Noite Vai, abrindo o bloco Guimelito e Luiz Vilhora com Lado a Lado. A Unesp FM está apresentando Pé na Estrada. Neste bloco, o álbum Sertão, de Paulo Pereira, lançado com produção de Suami Júnior pelo selo Vitrola Play. Confira.
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0: Inspirado na obra de Guimarães Rosa, o projeto traz 12 canções e uma faixa instrumental compostas em 2023 e 2024, explorando a temática do sertão. Giana Viscardi, Mal Santana, Pedro Iaco, Renato Brás e Suami Júnior são os talentosos intérpretes que dão nobreza, grandiosidade e corpo que a alma genuína destas canções tanto merece. Vamos ouvir com o vocal de Renato Brás, Pureza, e com o vocal de Giana Viscardi, Sertão.

0: Diana Viscardi de Paulo Pereira Sertão, abrindo o bloco Renato Brás de Paulo e Suami Júnior, Pureza. Pé na Estrada na Unesp FM, Seu Jorge lança The Other Side, com participações de Marisa Monte e Maria Rita. A seguir.
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0: O álbum The Other Side, trabalho desenvolvido ao longo de quase uma década e meia, é voltado ao mercado brasileiro e internacional. O disco reúne 11 faixas e apresenta influências da música brasileira, jazz, bossa nova e música orquestral. E foi produzido por Mário Caldato Júnior, parceiro de longa data do artista e responsável também pela produção de Samba Esporte Fino, álbum de estreia de Seu Jorge, lançado em 2001. No Brasil, o primeiro single de divulgação é Quando Chego, parceria com Marisa Monte e Arnaldo Antunes. Além de Marisa Monte, o disco conta com a participação de Maria Rita na faixa Vento de Maio. E a gente confere essas duas faixas a seguir no Pé na Estrada.

0: Jorge e Maria Rita, de Telo e Márcio Borges, Vento de Maio. Abrindo o bloco, Seu Jorge e Marisa Monte, dela e Arnaldo Antunes, Quando Chego. A Unesp FM está apresentando Pé na Estrada. Anitta apresenta Equilibrium, um álbum que traduz sua fase mais íntima, espiritual e intensa.
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0: Inspirado pelas religiões afro-brasileiras e pela conexão com os orixás, o projeto mergulha em temas como equilíbrio, força e essência. Reúne participações de Shakira, Lineker, Marina Sena, Ebony, Papatinho, Rincon Sapiência, King Saints, Os Garotins, Los Brasileiros, Ponto de Equilíbrio e Emana Azul. Com Meli, vamos ouvir Ternura e Caminhador com Lineker.

0: Anitta e Lineker, dela Caminhador, abrindo o bloco com Meli Ternura. Seguimos com Rael no Pé na Estrada. Ele lançou Nas Profundezas da Onda, seu novo álbum de estúdio, com 11 faixas inéditas que transitam pelo afrobeat, boom bap, rap e reggae. Com carreira consolidada, o cantor e compositor buscou mostrar um lado mais íntimo numa narrativa que traz um olhar crítico e observador. Vamos ouvir Forma Abstrata e Elaiá.
1: 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A gente tá no país de Gal Costa, de João Leonardo.

Mota e vamos ficando por aqui. Prazer enorme estar com você. Operação de áudio, Paulo Pipa. Eu sou Silene Barros. Continue com a Unesp FM

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4: 1:59. 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
12: 2 horas e 59 minutos.
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3: 3 horas e 59 minutos.
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3: 4 horas e 59 minutos.
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0: Olá! A Unesp FM apresenta Canta Brasil. Hoje, nosso programa é especial, em memória de Ângela Rorô.
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0: Ângela Rorô, cantora, compositora e pianista, nascida no Rio de Janeiro em 1949, ganhou o apelido Rorô por conta de sua voz grave e rouca, tão marcante e inconfundível. Inspirada por grandes nomes como Maísa e Ella Fitzgerald, Ângela iniciou carreira cantando em casas noturnas cariocas. Na década de 1960, Ângela viveu em Londres, onde trabalhou em restaurantes e se apresentava em bares. Mas foi em 1979, já de volta ao Brasil, que gravou seu primeiro disco. Um álbum recheado de canções românticas que rapidamente se tornou um clássico da música popular. Do repertório inesquecível estão as faixas como Tola Foi Você, Agito e Uso, Gota de Sangue e o eterno sucesso Amor, Meu Grande Amor. Música que também foi gravada anos mais tarde pelo Barão Vermelho, em 1996. E para abrir o nosso primeiro bloco de hoje, vamos matar a saudade ouvindo justamente duas dessas pérolas. Amor, Meu Grande Amor e Tola Foi Você.

0: Ângela Rorô. Dela, Tola Foi Você. Dela e Ana Terra, Amor, Meu Grande Amor.
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0: Em 1980, Ângela Rorô lançou o álbum Só Nos Resta Viver. A faixa título, com versos intensos e emocionantes, tornou-se um dos maiores sucessos de sua carreira, reafirmando sua autenticidade e sua força como intérprete e compositora. No ano seguinte, 1981, veio o álbum Escândalo, o terceiro de sua trajetória. A capa chamava atenção por fazer o formato de um jornal, uma referência bem-humorada e provocativa aos escândalos amorosos que envolviam Ângela naquela época. A canção Escândalo, composta por Caetano Veloso, traduzia em forma de blues aquele momento da vida da artista, revelando sua ousadia e intensidade. Destes trabalhos, vamos ouvir três grandes canções: Escândalo, Só Nos Resta Viver e Kamikaze.

Ângela Rorô dela, Kamikaze, Só Nos Resta Viver, de Caetano Veloso, Escândalo. Sem adeus, sem ter que disse para em 1983, Ângela Rorô lançou o disco Simples Carinho e a faixa título, composição de João Donato e Abel Silva, a colocou definitivamente nas paradas de sucesso em todo o Brasil, tornando-se uma das canções mais conhecidas de sua carreira. No ano seguinte, em 1984, veio o álbum A Vida é Mesmo Assim, novamente com grande repercussão. Ainda na década de 1980, surgiram outros trabalhos marcantes como Eu Desatino e Prova de Amor. No disco Eu Desatino, uma canção especial chamou a atenção, Mônica, inspirada no assassinato de Mônica Lopes Pereira, em 1985, um caso que chocou o Brasil e trouxe à tona importantes debates.

debate sobre a violência do gênero. E neste bloco, vamos ouvir três momentos fortes da obra de Ângela: Fogueira, Mônica e Simples Carinho.

0: Ângela Rorô, de João Donato e Abel Silva, Simples Carinho, dela, Mônica e Fogueira. A Unesp FM está apresentando Canta Brasil. Hoje, nosso programa é especial em memória de Ângela Rorô.
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0: No final dos anos de 1980, Ângela foi muitas vezes chamada de artista maldita, devido ao seu temperamento irreverente e aos escândalos que cercavam seu nome. Já na década de 1990, ela gravou apenas um disco, o memorável Nosso Amor ao Armagedon ao Vivo, lançado em 1993. Nesse período, também deixou sua marca participando dos songbooks produzidos por Almir Chediak, homenageando grandes compositores da nossa música. Em 2000, Ângela retornou com força ao lançar o disco Acertei no Milênio, reunindo 9 canções inéditas de caráter autobiográfico e 4 releituras de clássicos da MPB. Esse trabalho lhe rendeu o título de Compositora do Ano, concedido pela Associação Paulista de Críticos de Arte. Agora vamos ouvir Nosso Amor ao Armagedon, Compasso e Loucura Maior.

0: Ângela Rorô, dela Loucura Maior, Compasso e Nosso Amor ao Armagedon.
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0: Depois de atravessar as décadas de 1970, 1980 e 1990, com sua voz inconfundível e sua personalidade marcante, Ângela entrou nos anos 2000 e 2010, reafirmando sua importância na música brasileira. Ângela seguiu se apresentando em shows memoráveis, onde sua presença de palco e sua sinceridade conquistavam plateias. Gravou álbuns ao vivo, participou de projetos especiais e manteve uma legião de fãs fiéis, que viam nela não apenas uma cantora, mas uma artista que vivia sua verdade sem concessões.
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0: Em seus últimos anos, Ângela continuou a emocionar com interpretações intensas e apaixonadas, sempre lembrando que música é sentimento. Encerramos esse especial em memória de Ângela Rorô com Quero Mais. Querem Nos Matar, O Cinema, Princesa e o Mar e Da Pé. Quatro canções que revelam sua força, sua coragem, poesia e sensibilidade. Ângela segue eterna em sua música.
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0: Ângela Robô, dela e Ricardo McCord, da Pé. Dela, Cinema, A Princesa e o Mar, Querem Nos Matar. Dela e Ana Terra, Quero Mais.
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0: E assim encerramos o Canta Brasil em memória de Ângela Robô, celebrando sua coragem, sua verdade e sua arte, que permanecem vivas na história da música brasileira. O Canta Brasil tem produção e apresentação de Fátima Belisário. Estúdio de gravação, Paulo Sérgio de Carvalho. Fontes consultadas, site oficial da cantora e letras / Ângela Robô. Obrigada pela sua audiência e até o próximo programa.

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2: 6 horas.
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0: E chegou a hora de irmos embora. Segunda-feira estaremos de volta com o Vida Caipira. E um ótimo final de semana para você.
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5: 6h59.
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7: 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Olá, uma ótima sexta-feira pelo seu rádio, pela internet também. Mais uma edição do Musical 105. O melhor do flashback aqui na Unesp para você. A seleção musical é de Sérgio Magson, Paulo Pepa na operação de áudio. Eu sou Wellington Leite. Nesta hora de música internacional, nós vamos ouvir daqui a pouco Sly and the Family Stone, Elvis Presley, Elton John. A gente abre com INXS, Never Tears Apart.

Daryl Hall e John Oates na Unesp Man Eater. Você ouviu também Last Train to London com Electric Light Orchestra e também Sting, If I Ever Lose My Faith in You. Muito obrigado pela companhia, que a sua sexta-feira seja iluminada. Continue conosco aqui na Unesp ouvindo Stevie Wonder, música que nasceu de um improviso de Stevie Wonder com o guitarrista Jeff Beck, Superstition.

Known as Pikul and the Gang, Ladies Night. Você ouviu também Saddle Up com David Christie, Sly and the Family Stone, Family Affair. Muito obrigado pela companhia. Ouça agora a voz de Elvis Presley, Suspicious Minds.

Na Unesp, Elton John, I'm Still Standing. Você ouviu também The Doobie Brothers, Lost Train Running e também Brown Eyed Girl com Van Morrison. Agora tem Sister Sledge aqui na Unesp, Thinking of You.

0: Esta foi a Gloria Gaynor encerrando o musical 105, Never Can Say Goodbye. Você ouviu também KC and the Sunshine Band, Sound Your Funky Horn. A seleção musical foi de Sérgio Magson, Paulo Pepa na operação de áudio. Eu sou Wellington Leite. Continue conosco aqui na Unesp, vem chegando mais um bloco de informações e daqui a pouco eu volto com o Manhã Popular Brasileira.
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9: 7:59.
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12: Bom dia, sexta-feira, 22 de maio. A Unesp realiza a primeira fase do vestibular meio de ano neste domingo. A Unicamp recebe inscrições para dia aberto à visitação de estudantes do ensino médio. A primeira edição da Prova Nacional Docente mostra que 65% dos participantes estão aptos a lecionar. Prorrogadas as inscrições para a Olimpíada de Matemática para professores. Cursos de graduação em enfermagem terão novas diretrizes curriculares. O Cidade Universitária está começando. A Unicamp abriu as inscrições para a 21ª edição do programa Unicamp de Portas Abertas. O evento será realizado no dia 22 de agosto, das 9 da manhã às 5 da tarde, no campus de Barão Geraldo, em Campinas. As inscrições são gratuitas e voltadas para escolas, instituições de ensino, cursinhos comunitários, ONGs e projetos sociais e devem ser feitas por meio de formulário disponível no site da UPA. Já a participação individual ou em grupos de amigos e familiares é livre, sem necessidade de inscrição. A proposta do evento é aproximar a comunidade da vida acadêmica. Durante o dia, os visitantes poderão participar de atividades guiadas pelas faculdades e institutos, além de conhecer laboratórios, centros de pesquisa, bibliotecas e projetos de extensão. A edição deste ano terá como tema Tempo de Conexões, e faz parte das comemorações dos 60 anos da Unicamp. A primeira fase do vestibular Unesp meio de ano será neste domingo. Adriano Anderson de Castro tem as informações.
8: A Unesp realizará neste domingo, 24 de maio, a prova da primeira fase do vestibular meio de ano 2026, com 4.434 candidatos para 180 vagas, sendo 36 para Língua e Cultura Chinesas, disponível em Assis e oferecido pela primeira vez no país, e 144 vagas para as engenharias agronômica, civil, elétrica e mecânica em Ilha Solteira. Os candidatos podem consultar o local de prova no site da Fundação Vunesp, responsável pela seleção. O endereço é www.vunesp.com.br. O exame será realizado por 2.019 candidatos em São Paulo, 200 em Assis, 765 em Bauru, 329 em Ilha Solteira, 754 em São José do Rio Preto e 367 em São José dos Campos. Todos os candidatos responderão a 90 questões de múltipla escolha das áreas de linguagens e suas tecnologias, com elementos de língua portuguesa e literatura, língua inglesa, educação física e arte, ciências humanas e sociais aplicadas, com questões de história, geografia, filosofia e sociologia, ciências da natureza e suas tecnologias, incluindo biologia, física e química, e ainda matemática e suas tecnologias. A prova poderá conter questões interdisciplinares. O calendário do vestibular Unesp meio de ano 2026 prevê publicação do resultado da primeira fase em 12 de junho, aplicação da segunda fase em 20 e 21 de junho e divulgação do resultado final em 10 de julho. O calendário completo está disponível no manual do candidato, acessível nos sites da Unesp, vestibular.unesp.br e da Vunesp. O sistema de reserva de vagas para a educação básica pública destina 50% das vagas de cada curso de graduação da Unesp para alunos que tenham feito todo o ensino médio em escola pública, sendo que 35% das vagas desse sistema são destinadas a pessoas que se autodeclararem pretas, pardas ou indígenas. Os estudantes do ensino público representam cerca de 55% das matrículas. Eu sou Adriano Anderson de Castro, da equipe Vunesp de Jornalismo, para a Rádio Unesp.
12: O Ministério da Educação divulgou os resultados da primeira edição da Prova Nacional Docente, um exame unificado aplicado pelo INEP, que avalia os conhecimentos pedagógicos de estudantes recém-formados em licenciaturas. Foram avaliados quase 5 mil cursos de todo o país. Oussama El Gauri, da Rádio Nacional, traz o balanço.
9: Quase 500.000 de novos professores atingiram o padrão de desempenho necessário na PND, a Prova Nacional Docente 2025. A informação, o saldo da primeira edição do exame, mostrou que 65% dos 760 mil participantes da PND alcançaram o nível de proficiência, ou seja, de conhecimento adequado. O exame funciona agora como um padrão nacional para estados e municípios selecionarem seus profissionais. Os resultados mostram realidades bem diferentes dependendo da área. Em ciências humanas, o desempenho foi alto, com 80% chegando à pontuação necessária. Já em pedagogia, esse número cai para 62%. E em matemática, o cenário é mais crítico. Menos da metade dos avaliados foi considerada proficiente. Atualmente, mais de 1.500 redes públicas já utilizam esses dados para contratar professores. Além dos resultados da PND, foram divulgados também os dados do ENAD Licenciaturas, que avalia ainda os cursos e as instituições de ensino superior. E os resultados mostram distância clara de desempenho. As universidades públicas municipais lideram com índice de proficiência de 79%. As públicas federais e estaduais vêm na sequência com 76% e 73%, respectivamente, seguidas das comunitárias, com 70%. Na outra ponta, as faculdades privadas, com e sem fins fins lucrativos registraram índices de proficiência na casa dos 46%. Existem ainda diferenças quanto à modalidade. Enquanto no ensino presencial 70% dos alunos foram proficientes, no ensino à distância o índice não chegou a 50%. No total, quase 57% dos mais de 4.500 cursos avaliados tiveram notas satisfatórias no ENAD 2025, que avaliou 17 licenciaturas pelo país. Os cursos que tiveram desempenho insuficiente perdem o direito à renovação automática de reconhecimento junto ao MEC e passam a ser monitorados. Da Rádio Nacional em Brasília, Oussama El Ghauri.
12: Os cursos de graduação em enfermagem terão novas diretrizes curriculares. As mudanças definidas pelo Ministério da Educação valem para os cursos de bacharelado e licenciatura. As instituições de ensino superior terão um prazo para adaptar seus projetos pedagógicos e a matriz curricular. Confira as mudanças com Vitor Mendes, da Rádio Nacional.
13: Segundo as novas diretrizes, as instituições de ensino superior devem oferecer o curso em modalidade presencial com duração de 5 anos e carga horária mínima de 4 mil horas. A resolução também define que o estágio supervisionado obrigatório deve corresponder a no mínimo 30% da carga horária total. A resolução ainda detalha as habilidades que os profissionais precisam ter após se formarem, como cuidado em saúde, gestão, pesquisa, desenvolvimento profissional e educação em saúde. Para a licenciatura, o foco será a formação de docentes para cursos técnicos em enfermagem. Ainda de acordo com o Ministério da Educação, essas mudanças buscam fortalecer a formação profissional e atualizar o curso de enfermagem para atender às novas demandas da saúde pública. As instituições de ensino superior devem se adequar às novas regras até 30 de junho de 2028. Com informações da Agência Brasil e supervisão de Roberta Lopes, da Rádio Nacional em Brasília, Vitor Mendes.
12: Prorrogadas as inscrições para a Olimpíada de Matemática para professores do Ministério da Educação. Os detalhes com Ana Lúcia Caldas, da Rádio Nacional.
14: Os professores que atuam do sexto ao nono ano ganharam mais tempo para se inscreverem na terceira Olimpíada de Professores de Matemática. O MEC ampliou o prazo até 31 de maio. A ideia é reconhecer boas práticas pedagógicas e incentivar a excelência no ensino da disciplina. Entre julho e agosto acontece a primeira fase da competição. Serão aplicados dois testes para avaliar o conhecimento pedagógico do conteúdo matemático. A segunda fase ocorre em setembro. Envolve o envio de um vídeo com a proposta pedagógica. Somente os 100 melhores avançam para a terceira fase, prevista para outubro e novembro. Nela será feita a avaliação de portfólio e entrevista. O regulamento completo está disponível no site oficial da Olimpíada. Da Rádio Nacional em Brasília, Ana Lúcia Caldas.
12: As inscrições para outra Olimpíada voltada para professores de matemática da OBMEP Mirim, promovida pelo INPA, o Instituto de Matemática Pura e Aplicada, seguem até 29 de maio. Termina aqui a edição desta sexta-feira, 22 de maio, do Cidade Universitária. Para ouvir novamente este programa, entre na página radio.unesp.br. Eu sou Liene Castro e volto segunda-feira, às 8 da manhã.
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1: 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Olá, uma bela sexta-feira para você, pelo seu rádio, pela internet também, mais uma edição do Manhã Popular Brasileira. Vamos juntos com você até às 11h30 da manhã. Seleção musical, João Flávio Lima. Operação de áudio, Renato Posca. Eu sou Wellington Leite. Nesta primeira hora, nós vamos ouvir vários grandes nomes da nossa música. Vamos ouvir Miúcha, vamos ouvir também Eliane Elias, Oscar Castro Neves, que nos deixou há pouco tempo. A gente abre a seleção de hoje com Chico Buarque de Holanda cantando Outros Sonhos.

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0: 10 horas, ou melhor, 8 horas e 31 minutos aqui na Unesp Leila Pinheiro com Oscar Castro Neves, que nos deixou há pouco. Música do Oscar, Chora Tua Tristeza. Trouxemos também Eliane Elias cantando Dorival Caymmi, Doralice. Você ouviu também a voz de Ayrton Montarroios, do Arlindo Cruz, Sombrinha e Zeca Pagodinho, Alto Lá e Catavento e Girassol com a Miúcha e o Ginga, composição do Ginga com letra de Aldir Blanc. Mais um bloco de informações para você. Daqui a pouco tem Adriana Calcanhoto aqui na Unesp, cantando do Caetano Veloso e Ferreira Goulart, Onde Andarás?
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Olá, estamos de volta. Esta temporada do Que Canto É Esse celebra as aves do estado de São Paulo que estão presentes nos biomas Mata Atlântica e Cerrado. E por que não começar pela ave símbolo paulista? Todo ano, o seu canto melódico e encantador anuncia a chegada da primavera, tanto nas cidades como nas áreas rurais. Nas grandes cidades, ela começa a cantar bem antes do nascer do sol, para evitar competir com o excesso de ruído do ambiente urbano. De tão popular, é homenageada em várias músicas e num belo poema de Gonçalves Dias, A Canção do Exílio. Ficou fácil, não é? Você já sabe de quem é o

0: Quem disse sabiá laranjeira acertou. Seu nome científico é Turdus rufiventris e pertence à família Turdidae, a turma dos tordos. Tanto os machos como as fêmeas possuem plumagem ventral vermelha ferrugem e amarronzada no resto do corpo. O bico é amarelo escuro e em torno dos olhos possui um fino anel amarelo. Alimenta-se de frutos maduros caídos no chão e de invertebrados. Reproduzem-se na primavera e no verão. O canto melódico do macho serve para demarcar território e atrair as fêmeas e pode ser confundido com o sabiá barranco, outra espécie de tordo. O ninho, em forma de tigela, é construído pela fêmea e cabe a ela a incubação dos ovos azulados e pigmentados. O macho ajuda cuidando do território e alimentando a prole. O casal pode ter até 3 ninhadas no ano. Ah, importante lembrar que o sabiá laranjeira é a ave símbolo do Brasil desde 2002 e a ave símbolo do estado de São Paulo desde 1966.
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8h44 na Unesp, Otto dele pode falar cowboy. Você ouviu também Quero Voltar para Bahia com o Paulo Diniz, música dele Odibar, e a Adriana Calcanhoto, Onde Andarás. A gente segue a programação do Manhã Popular Brasileira com Joyce Moreno e João Donato, do João e Caetano Veloso, Aham.

0: Vesp FM, você ouviu Alcione cantando João Bosco e Aldir Blanc, Coisa Feita. Trouxemos também Milton Nascimento e Belmondo. Do Milton e Ronaldo Bastos, Nada Será Como Antes. Um rápido intervalo e logo mais estamos de volta.
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0: E continuamos o Manhã Popular Brasileira, edição desta sexta-feira, 22 de maio. A gente vai com você até às 11h30, sempre levando o melhor da MPB para você, pelo seu rádio, pela internet também. Nesta segunda hora, a gente vai ouvir juntos Daniela Mercury, vamos ouvir Chico César, Zeca Pagodinho com o Trio Nordestino também e vários outros. A gente abre com a Mônica Salmazo cantando do Dudu Nobre, Roque Ferreira, Água da Minha Sede.

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0: 9h14 na Unesp Roger, do Gabriel Moura e Tata Espala, Fala Brasil. Trouxemos também Paulinho da Viola, dele, Um Caso Perdido. Você ouviu também Metá-Metá, do Lincoln Antônio, Umbigada. Seguimos com o Celso Fonseca cantando Lulu Santos. Tudo bem.
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0: 9h28, na Unesp você ouviu Chico César, dele, o Manequim. Você ouviu também Iluminado, com a Daniela Mercury, música do Vanderly, e o Sérgio Ricardo, do Dorival Caymmi, Maracangalha. Mais um bloco de informações para você, chegando memória sonora da Unesp FM, 35 anos. E daqui a pouco tem Zeca Pagodinho com o trio nordestino, Súplica Cearense.
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9h40, na Unesp, Elza Soares, do Douglas Germano, Maria da Vila Matilde. Trouxemos também Lenine, do Corumbá, Luiz Gonzaga e Venâncio, o Último Pau de Arara. E a gente traz para você agora Virgínia Rosa, Nação.

0: 9h53, você ouviu aqui na Unesp Sérgio Santos e Mário Adnet, do Baden Powell e Vinícius de Moraes, Consolação. Trouxemos também Moraes Moreira e Pepeu Gomes, Se Você Pensa, do Roberto Carlos e Erasmo Carlos, e Tio Samba, do Ari Barroso, no Tabuleiro da Baiana. Confira mais informações do jornalismo Unesp FM. Colunistas Unesp para você. Daqui a pouco a gente volta.
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2: Olá, eu sou Gustavo Sorans, professor e pesquisador do curso de audiovisual e do programa de pós-graduação em comunicação da FAAC Unesp Campus de Bauru. Neste espaço abordo temas relacionados ao audiovisual em seus diversos aspectos, linguagem, estética, economia e política. Nesta coluna abordarei um tópico relativo à política e economia do cinema e do audiovisual. O que faz um filme e, por extensão, uma série ser considerado um produto nacional? Para explicar, vou usar alguns exemplos. Em 2002, foi lançado o filme Cidade de Deus, dirigido por Fernando Meirelles e co-dirigido por Kátia Lund. O filme é um marco do cinema brasileiro, sendo um exemplo importante de renovação estética e de competência técnica, tornando-se influente não apenas no cenário nacional, mas também internacional. O filme é uma adaptação do livro homônimo, escrito por Paulo Lins, um autor brasileiro. Foi dirigido por cineastas brasileiros, realizado por uma produtora brasileira com elenco brasileiro, filmado integralmente no Brasil, com equipe técnica brasileira. Cidade de Deus é um filme 100% nacional. Vamos a outro exemplo, a série Psica, lançada em 2025 por um grande serviço de streaming mundial. A série tem 4 episódios, teve direção geral de Kiko Meirelles e contou com Fernando Meirelles como produtor executivo e diretor de um dos episódios. Ela foi baseada no romance homônimo do escritor paraense Edir Augusto. Foi dirigida por cineastas brasileiros, realizada por uma produtora brasileira, a mesma de Cidade de Deus, com elenco brasileiro, filmada integralmente no Brasil, com a equipe técnica brasileira. Contudo, a série Psica não é uma série nacional. Mas então o que faz de Cidade de Deus um produto 100% nacional e de Psica um produto 100% estrangeiro? Para entendermos isso, precisamos entrar na questão dos direitos sobre a obra. Um produto audiovisual é objeto de direitos conexos. São diversos direitos relativos que incidem sobre a obra em várias de suas etapas. Direitos autorais e direitos patrimoniais são os principais deles. O que define se uma obra audiovisual pode ser considerada nacional é o direito patrimonial sobre ela, ou seja, quem detém o poder dirigente sobre a obra. O poder dirigente é o controle jurídico e patrimonial sobre o produto final, incluindo os direitos econômicos sobre ele, garantindo que seu detentor possa licenciar, vender, exibir ou autorizar sua exploração comercial e dos subprodutos eventualmente gerados a partir da obra. As regras que definem qual obra pode ser considerada um produto nacional são definidas pela Agência Nacional do Cinema, a ANCINE. Segundo a ANCINE, para uma obra audiovisual ser considerada brasileira, ela deve ser produzida por empresa produtora brasileira registrada na ANCINE, ser dirigida por diretor brasileiro ou estrangeiro residente no país há mais de 3 anos e utilizar em sua produção no mínimo 2/3 de artistas e técnicos brasileiros ou residentes no Brasil há mais de 5 anos. Pode também ser realizada por empresa produtora brasileira registrada na ANCINE em associação com empresas de outros países com os quais o Brasil mantenha acordo de coprodução cinematográfica, ou então, em último caso, ser realizada em regime de coprodução por empresa produtora brasileira registrada na ANCINE em associação com empresas de outros países com os quais o Brasil não mantenha acordo de coprodução, assegurada a titularidade de no mínimo 40% dos direitos patrimoniais da obra à empresa produtora brasileira, e utilizar para sua produção no mínimo 2/3 de artistas e técnicos brasileiros ou residentes no Brasil há mais de 3 anos. Essas regras definem as possibilidades de uma determinada obra poder acessar recursos públicos em seu financiamento. Se podem usufruir de benefícios definidos por lei, como serem incluídas em faixas de horário específicas de exibição em canais de televisão, ou se podem ser contabilizadas como sessões de filmes nacionais em salas de cinema, por exemplo. Uma vez que o cinema é também uma atividade econômica, além de uma atividade artística, deter os direitos patrimoniais sobre uma obra é fundamental para a economia dessa área de atuação. Vamos voltar aos exemplos que mencionei anteriormente. Cidade de Deus é um filme 100% nacional, ou seja, 100% das cotas patrimoniais do filme pertencem a uma produtora brasileira e todo o recurso financeiro obtido pelo filme em sua carreira retorna para o detentor dos direitos. Isso é importante para a saúde financeira das empresas de audiovisual e para o negócio do audiovisual em geral. Um produto audiovisual de sucesso pode gerar retorno financeiro que volta para a cadeia produtiva desse mesmo setor, financiando novas obras e empresas. E é importante destacar que o negócio do audiovisual é um negócio de retorno a médio e longo prazo. Mesmo décadas depois de produzido, um filme pode continuar dando retorno financeiro por meio de novos licenciamentos para exibição ou licenciamento de material promocional, por exemplo. Basta olhar o catálogo dos serviços de streaming ou a programação das emissoras de TV para verificar. Ou então observar o material escolar disponível no circuito comercial para identificar personagens e materiais associados a filmes ou séries internacionais que estão disponíveis em nosso mercado de consumo. Psica, por sua vez, é uma série que está disponível em mais de 190 países por meio do serviço de streaming que detém seus direitos patrimoniais. Essa é uma audiência incrível para um produto realizado em território nacional, por uma produtora nacional, com artistas nacionais, baseado em um texto de um autor nacional. Tudo isso é importante, mas uma vez realizada, todo o resultado econômico da obra não retorna à cadeia produtiva nacional, ou seja, não poderão contribuir para gerar novas obras e financiar produtoras nacionais. No caso de Psica, a produtora nacional foi contratada como prestadora de serviços, seus artistas remunerados por suas atividades e suas contribuições artísticas e intelectuais nessa realização, mas a obra é de direito de uma empresa internacional. Cabe dizer que, neste caso, os recursos financeiros que permitiram a realização dessa obra são de alto investimento dessa empresa de streaming e não contaram com recursos públicos brasileiros em sua realização. Para a constituição de uma indústria audiovisual nacional soberana, é preciso que tenhamos agentes produtores independentes locais, contando histórias brasileiras, com artistas e técnicos brasileiros, movimentando a economia local, garantindo que o poder dirigente sobre as obras nacionais sejam reservados aos produtores brasileiros, especialmente em casos em que há recurso público envolvido. O audiovisual é uma atividade que conjuga arte e indústria, e as questões econômicas dessa atividade devem ser objeto de políticas públicas que defendam o produtor e o produto nacional independente, em busca de consolidar uma cadeia produtiva brasileira que contribua para a vitalidade e diversidade da produção e a defesa dos interesses nacionais. Você tem o hábito de assistir a filmes e séries brasileiras? Acesse os catálogos dos serviços de streaming e as grades de programação dos canais de televisão e verifique que produtos nacionais independentes estão disponíveis. Tenho certeza que você pode se surpreender com o conteúdo produzido no Brasil. Eu sou Gustavo Sorans, professor de audiovisual da FAAC, Unesp, Campus de Bauru. Até a próxima.
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0: E voltamos com o Manhã Popular Brasileira para você. Muito obrigado pela companhia. A gente abre mais uma hora com o grupo Ordinários. Música do André Vitor Correia e Zequinha de Abril, André de Sapato Novo e Tico Tico no Fubá.

10h13, na Unesp Bebeto Castilho, do Ataulfo Alves. Infidelidade, você ouviu também Meu Pandeiro, com Socorro Lira e Oswaldinho da Cuíca, composição do Ari Monteiro e Luiz Gonzaga. Agora tem o grupo Moinho na Unesp, do Márcio Melo, Esnoba.

0: 10:30 na Unesp, você ouviu o Seu Jorge, Black Alien, do Djavan, Meu Bem Querer. Você ouviu também Presente Cotidiano com Luiz Melodia, música dele e a Leila Pinheiro cantando Gilberto Gil, Andar com Fé. Chegando mais um bloco de informações, o som da ciência. E daqui a pouco a gente volta com a Zélia Duncan cantando do Luiz Tati, Capitu. É daqui a pouco.
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2: Oi, pensa um pouquinho e me fala. Se você precisasse mandar dinheiro para alguém agora, como é que você faria isso? Se você não pensou em fazer um Pix, faz parte de uma minoria de brasileiros, não é? Com apenas 5 anos de funcionamento, o envio instantâneo de valores via Pix fez esse tipo de transferência parecer até algo banal. Mas hoje a gente vai ver que por trás dessa solução tem uma questão muito maior. Quem controla a tecnologia controla o que exatamente? Este último episódio da série É Coisa Nossa parte de um caso bem brasileiro para entender uma disputa que é global, a soberania digital. E de quebra, discute por que o Pix incomodou gigantes da tecnologia mundial. Eu sou Raquel Cagliari e bora para mais um O Som da Ciência. Cada vez mais presente no dia a dia, é claro que o Pix não nasceu por acaso. Mas a trajetória que resultou na construção dessa ferramenta é pouco comentada. Para entender melhor o que essa solução representa e de onde ela surgiu, a gente procurou o sociólogo Sérgio Amadeu. Ele é professor da Universidade Federal do ABC Paulista e pesquisador das relações entre tecnologia e poder.
3: O Pix é uma demonstração contundente de que o Brasil ele pode utilizar seus conhecimentos técnicos, sua vocação criativa para resolver seus próprios problemas, né? O setor bancário brasileiro sempre foi um setor altamente tecnológico. E talvez a explicação disso seja a inflação, que foi muito grande durante os últimos anos da década do século XX, né? Dos anos 80, o que exigia uma capacidade de atualização de dados, atualização de fluxos monetários, financeiros, muito grande.
2: Traduzindo, o caos econômico dos anos 80 obrigou o sistema bancário do Brasil a ficar bem bom em processar informações. Décadas depois, esse potencial vira base para uma inovação pública.
3: Começa, então, há uma discussão de fazer pagamentos, né, com velocidade, transferências sem a cobrança de taxas, né, sendo que seria, portanto, organizado um sistema que não seria de um banco ou de outro. Portanto, por isso que o Banco Central desenvolve esse sistema.
2: E aqui está um ponto-chave. O Pix não é de um banco, ele é uma infraestrutura pública. E os números ajudam a entender o tamanho disso.
4: É isso mesmo. Nesses últimos 5 anos, essa ferramenta revolucionou o sistema financeiro brasileiro. De lá para cá, já foram movimentados mais de 75 trilhões de reais, o que é equivalente a 6 vezes o PIB do Brasil de 2000.
5: É muito dependente do Pix, uma dependência boa, já que essa ferramenta nos faz economizar um dinheirão em tarifas cobradas em transações. Por isso, se tornou o meio de pagamento mais usado no Brasil. Mais da metade de todas as transações...
2: Só em 2025, o Pix movimentou 35 trilhões de reais, um terço a mais em relação ao ano anterior. Foram quase 80 bilhões de transações. É a escala de uma infraestrutura nacional.
3: Ele foi um sucesso total, principalmente os setores mais pauperizados. Não é incomum você estar em qualquer lugar do país e você ver uma pessoa vendendo uma comida caseira, ela tem lá, ela te dá o número do Pix para você depositar fazer o seu depósito, vamos dizer, a sua transferência para a conta dela. Então, isso foi um sucesso. É um sucesso tecnológico e um sucesso de modelo de negócio também. Não dá para separar um do outro.
2: Agora, uma informação que já foi confirmada por diferentes veículos de imprensa, e você, entusiasta da ciência, já deve ter ouvido falar, é que não foi todo mundo que gostou do Pix. Ele desagradou, principalmente algumas lideranças norte-americanas.
3: E por que isso irritou profundamente o Donald Trump e as Big Techs? Isso que é interessante. Não é somente por causa do cartão de crédito que estaria sendo prejudicado. Não é. O Pix, ele fulminou principalmente a intenção do Mark Zuckerberg de trazer para dentro do WhatsApp, né, controlar os meios de pagamento no país pelo WhatsApp.
2: O Pix não foi só uma inovação, ele se tornou uma infraestrutura estratégica e trouxe muito da circulação de dinheiro que era invisível no Brasil para um espaço de formalidade. Ou seja, essa história vai muito além da interface do celular. E infelizmente, o Brasil ainda tem muito que avançar no campo da soberania digital. O Pix mostrou que o Brasil consegue. E o nosso entrevistado Sérgio Amadeu fala isso com conhecimento de causa.
3: A gente tem hoje o maior ponto de troca de tráfego do mundo. Sempre foi Frankfurt, só que nós passamos, São Paulo. São Paulo passou. Aonde ele está hosteado, hospedado? No data center construído pelo NIC BR, com engenharia brasileira. Então vamos parar com isso. Ah, vocês não sabem fazer. Não é verdade. Isso é uma conversa de consultor que está disputando, inclusive, o termo soberania. Um país com a dimensão do Brasil precisa apostar principalmente em ciência e tecnologia. Eu não tenho nenhuma dúvida disso.
2: Você ouve o Som da Ciência na íntegra no seu tocador preferido. Eu sou Raquel Cagliari. Agradeço ao nosso entrevistado Sérgio Amadeu pela ajuda em entender os caminhos da soberania digital no Brasil. E a você pela escuta e a curiosidade que movem o Som da Ciência. Fale com a gente pelas redes ou pelo e-mail osomdaciencia@sbpcnet.org.br. Até a próxima!
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7h51 na Unesp, Mano Brown e seu Jorge, deles, Dance, Dance, Dance, também Vale Quanto Pesa, com a Zezé Mota, música do Luiz Melodia. Agora tem Joyce na Unesp cantando For Hall.

0: Daniel Costa na Unesp, do Dani Black, Sublime. Você ouviu também Gonzaguinha dele, o Preto que Satisfaz. Mais um rápido intervalo para você e logo mais estamos de volta.
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0: 11:05, estamos de volta, abrindo agora a última meia hora do Manhã Popular Brasileira desta sexta-feira, 22 de maio. A gente abre com o Felipe Cato cantando dele, Dias e Noites.

11h20 aqui na Unesp, você ouviu a Láfia do Lucas Cirilo, primeiro do ano. Você ouviu também Céu, dela, Arrastar-te-ei, e não é um bolero com o Djavan. Agora tem Virgínia Rosa, do Armando Fernandes, Tristeza, Pé no Chão.

0: Fechando Manhã Popular Brasileira desta sexta-feira, você ouviu Xande de Pilares, do Caetano Veloso, Lua de São Jorge. Muito obrigado pela companhia. Seleção musical foi de João Flávio Lima. Operação de áudio, Renato Posca. Eu sou Wellington Leite. Vem chegando Conexão com Pedro Norberto e Marisa Sei. Volte conosco amanhã para a edição de sábado do Manhã Popular Brasileira. Um abraço para você e até mais.
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7: 11:30, muito bom dia. Hoje é sexta-feira, 22 de maio, e este é o Conexão, uma produção do jornalismo da Rádio Unesp, que você confere em 105,7 FM em Bauru e onde estiver, nas plataformas digitais e em radio.unesp.br. Bom dia, Marisa Sei.
8: Bom dia, Pedro Norberto, e bom dia para você que está ouvindo a Rádio Unesp. Nesta edição, trazemos os detalhes da ampliação das vagas no curso de Medicina da Unesp em Botucatu, o desafio nacional da Albion e as inscrições para o programa Aurora, do Ministério da Educação. Você também confere nossa agenda cultural e uma entrevista sobre o recente fechamento da Rádio Eldorado FM.
7: Com operação de áudio de Renato Posca, o Conexão está no ar.
8: 11:31, estudantes da Unesp participam do Desafio Nacional da Albion, empresa referência nas áreas de biotecnologia, bioreatores e bioinsumos. O projeto de extensão Engenharia em Ação, Desafio Nacional Albion, conecta os estudantes às demandas reais da indústria. Mais detalhes com Marcela Evangelista.
9: A iniciativa reúne 68 alunos de cursos de Engenharia de Bioprocessos e Biotecnologia de 11 universidades brasileiras. Na Unesp, as unidades participantes são a Faculdade de Ciências Agronômicas, em Botucatu, e a Faculdade de Ciências Farmacêuticas, em Araraquara. O desafio é uma experiência colaborativa voltada à solução de problemas reais da indústria, que aproxima a formação acadêmica das demandas do setor produtivo. O professor Sérgio Augusto Rodrigues é coordenador do curso de Engenharia de Bioprocessos e Biotecnologia em Botucatu. Ele destaca como a Unesp incentiva a participação dos alunos neste tipo de iniciativa.
10: O curso de Engenharia de Bioprocessos e Biotecnologia oferece aos estudantes uma base teórica sólida e multidisciplinar, com professores de diferentes áreas, permite ao aluno ter uma formação bastante ampla, completa, dentro da área de engenharia de bioprocessos. Além disso, os estudantes têm contato com disciplinas voltadas ao empreendedorismo, à inovação, que estimulam a visão mais aplicada e voltada à solução de problemas reais. O curso também incentiva muito a participação dos alunos em projetos de extensão, empresas juniores, ligas estudantis e outras atividades extracurriculares. Esses ambientes, né, esses espaços, são importantíssimos e fundamentais, porque colocam o aluno em situações práticas, muitas vezes lidando com desafios reais. Esses projetos possibilitam integrar todo o conhecimento que o aluno adquire durante o curso, desenvolvendo tanto competências técnicas quanto habilidades como trabalho em equipe, comunicação e pensamento crítico.
9: O projeto propõe a formação de grupos com alunos de diferentes instituições, o que contribui para a formação dos alunos frente às atuais demandas do mercado de trabalho. O objetivo do Desafio Nacional Albion é propor soluções tecnológicas a partir de uma demanda apresentada pela empresa. Neste ano, os participantes devem desenvolver um modelo matemático de escalonamento em bioprocessos, como explica o professor Sérgio.
10: É um tema bastante amplo, com possibilidade de aplicação em diferentes áreas e contextos, como produção de etanol, produção de enzimas, biorremediação, produção de anticorpos, entre outros. Nesse momento, os alunos estão numa fase de levantamento de ideias, desenvolvimento de propostas. As equipes estão se reunindo, pesquisando, discutindo possíveis soluções e estruturando alternativas que sejam tecnicamente viáveis e aplicáveis ao contexto industrial.
9: Ao longo do período de desenvolvimento do projeto, as equipes terão oportunidade de passar por mentorias com especialistas da indústria para refinar as ideias iniciais. As soluções serão apresentadas para uma banca avaliadora em setembro deste ano, e os três melhores grupos serão selecionados para apresentar suas propostas durante o evento Dia de Biofábricas, promovido pela Albion. A iniciativa também vai premiar as soluções de maior destaque como um incentivo à inovação e ao empreendedorismo entre os estudantes. Com supervisão de Fábio Toledo, Marcela Evangelista, Rádio Unesp FM.
7: 11h35, o Ministério da Educação, por meio da CAPES, a Coordenação de Aperfeiçoamento de Pessoal de Nível Superior, está com inscrições abertas para o programa Aurora. Júlia Hilsdorf conta mais.
6: A iniciativa oferece até 300 bolsas de pós-doutorado para professoras orientadoras que tenham vínculo com programas de pós-graduação stricto sensu recomendados pela CAPES. O objetivo é garantir a continuidade das atividades acadêmicas e de pesquisa dessas mulheres e contribuir com a equidade de gênero no meio acadêmico. O programa contempla docentes que estejam grávidas a partir do primeiro trimestre ou sejam mães de crianças com até 2 anos. Além disso, mães de filhos com deficiência ou transtornos de neurodesenvolvimento podem participar independentemente da idade da criança. Os critérios se aplicam para mulheres que deram à luz ou passaram pelo processo de adoção. As bolsas têm valor mensal de R$ 5.200 e duração de 24 meses, totalizando um investimento de R$ 37,4 milhões. As interessadas em participar precisam submeter uma proposta contendo o currículo Lattes completo e atualizado, documento que comprove o enquadramento nos requisitos de elegibilidade, projeto de pesquisa e plano de trabalho a ser desenvolvido pela bolsista e documentação prévia requisitada pela instituição de ensino e pesquisa que comprove a titulação de doutora. As propostas serão analisadas em ciclos mensais até dezembro de 2027. O primeiro deles se encerra na primeira sexta-feira do mês de junho, dia 5. As inscrições devem ser feitas exclusivamente de forma online pelo site inscrição.caps.gov.br/individual. Com supervisão de Liene Castro, Júlia Hilsdorf, Rádio Unesp FM.
8: Agora 11h37. A partir de 2027, a Unesp vai oferecer mais vagas no curso de graduação em Medicina no campus de Botucatu, em uma ampliação histórica. Desde a criação da Faculdade de Medicina de Botucatu, em 1963, o curso mantinha o mesmo número de ingressantes.
7: Com a aprovação definitiva da ampliação, o curso vai passar de 90 para 120 vagas anuais, em uma expansão gradual até 2029. O vice-diretor da FMB, professor Pedro Luiz Lourenção, fala sobre o projeto durante os próximos anos.
11: Essa expansão aconteceu depois de um estudo muito bem feito, com muita dedicação, com muito cuidado, por uma comissão de professores que dedicou muitas horas de trabalho para poder avaliar como que a gente conseguiria ampliar vagas de forma responsável, mantendo a elevada qualidade do ensino que praticamos na Faculdade de Medicina de Botucatu. Com isso, faremos uma espécie de transição. Inicialmente, 15 vagas a mais nos próximos 2 vestibulares e depois mais 15, ou seja, 105 vagas nos próximos 2 anos e depois iniciaremos com 120 vagas. Esse período de transição vai ser um período de adaptação, um período em que nós começaremos, né, turmas um pouco maiores, grupos com um número um pouco maior de alunos e da forma com que a qualidade do ensino será mantida com toda a tradição e qualidade dos egressos da Faculdade de Medicina de Botucatu. Isso representa um dos nossos maiores objetivos: formar profissionais de elevada competência, da mais alta qualidade profissional para a nossa sociedade, para o Sistema Único de Saúde. Então, com um maior número de vagas, teremos um maior número de egressos que estarão atuando na nossa região, no nosso estado, no nosso país. Profissionais com formação altamente qualificada e formados para ajudar no atendimento da população do nosso país no Sistema Único de Saúde.
8: Além de ampliar o acesso ao ensino superior público, o objetivo dessa medida é reforçar o compromisso social da universidade com a saúde coletiva. Para o vice-diretor da Unesp de Botucatu, aumentar as vagas de medicina é atender a um pedido da população.
11: Essa ampliação de vagas do curso de graduação em medicina representa muito na história da Faculdade de Medicina de Botucatu da Unesp. Em 63 anos, esse é o primeiro aumento de vagas desse curso. Um curso que tem, nos últimos anos, podemos dizer até nas últimas décadas, tido uma das maiores relações candidato-vaga do nosso país. Nos últimos anos, essa relação foi próxima de 300 candidatos para uma vaga. Isso mostra que a sociedade está pedindo mais oportunidades, que está pedindo mais vagas e que a gente pode e devemos entregar mais para a nossa sociedade, mais médicos altamente capacitados, profissionais de elevada qualidade para o nosso Sistema Único de Saúde. Então é um compromisso social da nossa universidade para a sociedade, podemos e vamos entregar mais. Essa é uma mudança que fica para a nossa história como um momento muito relevante, uma mudança que vai impactar na sociedade.
7: E por falar no ingresso ao ensino superior, a Unesp realiza neste domingo, dia 24 de maio, a primeira fase do vestibular meio de ano 2026. Ao todo, são mais de 4.400 candidatos para 180 vagas.
8: O destaque da seleção é o curso de Língua e Cultura Chinesas, com 36 vagas para o campus de Assis. É a primeira vez que esse curso é oferecido no Brasil.
7: Os candidatos do vestibular de meio de ano da Unesp podem consultar o local de prova no site da Fundação Vunesp. O endereço é www.vunesp.com.br.
8: Agora 11h41.
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12: Previsão de tempo para o estado de São Paulo: céu com nebulosidade, sem chuva. Isso ocorre porque parte do sistema de alta pressão de origem polar ainda predomina sobre o estado de São Paulo, dificultando a ocorrência de chuvas e também a elevação da temperatura. Neste final de semana, chegará uma nova frente fria no estado, ocasionando chuvas e trovoadas. Temperaturas mínimas ocorrida hoje em Bauru, 13 graus, junto com São Paulo e São Carlos; Marília e Botucatu, 12 graus, Sorocaba, 15, Santos, 17, Ilha Solteira, 16. A menor temperatura ocorrida hoje no estado foi de 11 graus em Itapeva. Já a temperatura máxima prevista para o período da tarde é aquela que ocorre entre 14 e 15 horas. Para Bauru, 25 graus, Marília, 24, Santos, 21, Botucatu, 18, São Paulo, 16, Sorocaba, 18 e Ilha Solteira, 27 graus. Eu sou José Carlos Figueiredo, do IPMET, para a Rádio Unesp FM.
8: 11h42, no dia 14 de maio, a Rádio Eldorado FM foi fechada após 68 anos no ar. Apesar do seu alcance se limitar à região metropolitana de São Paulo, a emissora é conhecida pela forte atuação na cultura e na cena musical do Brasil. O repórter Michel Amâncio entrevistou Felipe Teles, locutor da Eldorado, que foi demitido na última semana. Você confere agora os detalhes dessa história.
13: Na mesma semana em que a Rádio Unesp comemorou seus 35 anos de vida, uma outra emissora, das mais relevantes do país, teve uma história de quase 70 anos encerrada.
14: ZYE47, Rádio Eldorado, São
13: Paulo. O fim da Eldorado FM, rádio que operava na região da Grande São Paulo, foi uma notícia muito ruim para todo mundo que gosta de música.
15: Durante 68 anos, a Rádio Eldorado esteve no ar e na vida de São Paulo.
16: Uma presença constante.
17: A Eldorado apresenta...
13: A decisão partiu do grupo empresarial do jornal Estadão, que controlava a rádio. O grupo Estado justificou o encerramento da rádio por uma suposta queda dos ouvintes de rádio e do avanço das plataformas de streaming, que trariam impactos financeiros para a continuidade da emissora. Fato é que a decisão impactou a vida de cerca de 60 trabalhadores da rádio que perderam seus trabalhos. Um desses funcionários é o locutor Felipe Teles, que é daqui de Bauru e trabalhou na Eldorado nos últimos 3 anos. Além disso, o Felipe tem 14 anos de experiência em rádio e topou conceder essa entrevista para a gente logo após o encerramento da Eldorado. Felipe, seja muito bem-vindo. Eu queria começar a nossa conversa te perguntando sobre essa mania que muitos têm em decretar o fim do rádio. Com toda a sua bagagem e experiência, como você enxerga esse argumento?
18: Então, na verdade, assim, eu trabalho em rádio desde 2012. Eu comecei em Bauru, inclusive. Aliás, eu comecei em Pederneiras, mas eu trabalhei por 6 anos na 96 FM de Bauru. Então, eu já tenho aí 14 anos de experiência, né, trabalhando como apresentador de rádio. E eu acho que, assim, sinceramente, essa sentença que é muito reproduzida por aí, né, tipo, de que o rádio morreu ou de que o rádio vai acabar, isso é um absurdo, assim. A gente tem dados e pesquisas que mostram que o rádio ainda é o principal meio de áudio no Brasil. Ele alcança 79% da população. 91% dos brasileiros consome conteúdo de áudio na rotina, no dia a dia. Então, eu acho que usar isso como argumento para fechar uma rádio não é justificável, sabe? A gente tem muitas rádios se reinventando, a gente tem as rádios investindo no digital e se tornando meios multiplataforma. Tem a rádio hoje em dia, né, que até virou TV e que hoje em dia você consegue, né, entre aspas, assistir a rádio pela televisão. Então, na verdade, é só uma questão de investimento. E aí, outro ponto que invalida essa justificativa, né, para fechar uma rádio, é que, assim, se rádio não fosse ouvida e não desse lucro, a gente não teria donos de rádio investindo cada vez mais em outras rádios e aumentando seus patrimônios com novas emissoras. Por quê? Porque elas geram receita. Então, é só uma questão de saber dar atenção devida, enfim, né, para a rádio, para sua empresa, e investir em novas tecnologias, em equipamentos, em estrutura, em novos formatos e tudo mais.
13: Aproveitando esse último ponto seu sobre a viabilidade financeira da rádio, é possível, Felipe, conciliar uma curadoria de qualidade feita por pessoas com um sucesso financeiro? Daria para manter esse tipo de programação que a Eldorado veiculava dentro da lógica do mercado?
18: Cara, olha, eu queria responder para você que sim, com certeza, mas eu não posso fazer isso porque a gente não teve essa experiência. A gente tem uma curadoria humana muito diferente de todas as outras rádios comerciais de São Paulo. E assim, a minha ideia é de que sim, a gente pode ter isso. Por quê? A Eldorado é uma rádio... Aliás, deixa eu até pegar dados aqui para não te falar nada errado, mas... Mais de 90% do público da Eldorado tem formação superior. E 60% do público da Eldorado é das classes AB. Então, tipo, isso, né, torna os ouvintes da Eldorado potencial alvo de grandes marcas, né? Tipo, então, na teoria, seria muito mais fácil você comercializar espaços publicitários na Eldorado, já que você tem clientes com alto poder de compra. Porém, a gente não tinha isso porque a gente não tinha uma equipe própria de vendas, uma equipe especializada na venda dos espaços publicitários, né, dos espaços comerciais da Eldorado. A gente tinha um setor comercial do Estadão responsável por essa comercialização dos espaços publicitários. E aí eles acabavam não dando essa atenção devida para a Rádio Eldorado. A gente teve uma pesquisa qualitativa no ano passado que trouxe, assim, resultados incríveis, assim, de como o público enxerga a Rádio Eldorado, sabe? isso não foi levado em conta na hora de tomar essa decisão absurda de fechar a rádio.
13: Eu queria destacar uma característica da Eldorado, que é a rádio como patrimônio cultural paulistano. Uma rádio desse tamanho, com essa história junto à cidade de São Paulo, quando ela é fechada, não é como se outra coisa fosse substituir, né, Felipe?
18: Exato. É, eu acho que assim, a gente falando como profissional de rádio, né, a gente sabe que, por exemplo, a gente tem os vários formatos de rádios. A gente tem as rádios pop, a gente tem as rádios sertaneja, a gente tem rádio news, né, que é só informação, e a gente tem as rádios adultas, que é onde se encaixa Eldorado, é onde se encaixa, bom, a Unesp também, né, que faz uma mescla de rádio adulta com jornalismo. Aqui em São Paulo a gente tem, tipo, a Antena 1, a Alfa, e aí a gente sabe que a Eldorado tá na mesma categoria de rádio adulta dessas outras emissoras, só que a Rádio Eldorado, tipo, é única porque ela tá nesse segmento adulto, mas de uma forma muito diferente. Tipo, ela é uma rádio muito diversa, que traz músicas de países, assim, tipo, de vários países. A gente tem música da Indonésia, a gente tem música, tipo, cantada em línguas que a gente mal conhece, assim, sabe? Então, existe uma pesquisa muito grande e muito rica para fazer a programação da Eldorado. E isso diferencia ela de todas as outras rádios, né? Então, isso é muito legal porque deixa essa característica muito marcante, assim, apesar dela estar nesse mesmo segmento de outras rádios adultas.
13: Para a gente ir se encaminhando para o fim dessa nossa conversa, eu queria que você falasse um pouco agora do trabalho de curadoria musical da rádio. Eu ouvi muito a Eldorado e eu descobri muita coisa legal através dessa seleção. Eu queria que você comentasse a importância desse trabalho num mundo tomado pelas redes sociais, pelo algoritmo, pela inteligência artificial.
18: É, a gente tem até uma, a gente tinha, né, até uma campanha no ar recentemente que era justamente falando sobre isso, que o slogan da campanha era: não é algoritmo, é Eldorado. Falando sobre a valorização, né, desses profissionais humanos que fazem isso ali, essa pesquisa musical e enfim, para fazer uma programação diferente.
19: Não é algoritmo, é Eldorado.
18: A gente tem dois profissionais, né, Eldorado, que são os programadores musicais, que são os responsáveis por essa curadoria, que são o Felipe de Paula e a Juliana Metsaroba. Os dois trabalham há anos nessas posições aí, fazendo a programação musical do Eldorado, com o apoio de outros profissionais também lá, né? Tipo, por exemplo, a Roberta Martinelli, que é uma das apresentadoras da rádio, ela também é uma curadora, ela decide a playlist dos programas dela e tal. Aí a gente tem outros nomes também lá que fazem parte dessa curadoria e que trazem também descobertas de vários lugares do mundo. Tem a Baba Vaccaro, que tem um programa chamado Navega, que assim, é o meu programa favorito da rádio, que ela fala sobre viagens e destinos, e aí, sei lá, hoje o destino é Barcelona. Então ela vai contando e dando dicas sobre lugares de Barcelona e sobre músicas que tem a ver com o destino que ela tá e tal. Essa curadoria humana é incrível, né? Porque assim, beleza, tipo, você coloca lá uma playlist, tipo, não é pra desvalorizar também. Eu acho que é importante, assim, sabe? Eu já descobri muita coisa nas descobertas ali do serviço de streaming. Mas você ter alguém ali pensando exatamente música por música, e além disso, é alguém que fez essa programação musical, música por música, e além disso, você ter alguém ali do outro lado te passando essas informações ao vivo, pra mim é isso, assim, rádio é uma troca, sabe? É uma conversa, é uma conexão, diferente de quando você tá ouvindo uma playlist num serviço de streaming, que você dá o play lá e beleza, você vai ouvindo, você vai ouvir, você pode ouvir pro resto da sua vida, não vai parar. Mas você ouvir rádio e saber que tem alguém ali naquele momento do outro lado, apertando o play de cada música, trazendo informação, que daqui a pouco você vai saber o que está acontecendo no trânsito, o que está acontecendo no mundo inteiro. E aí, enfim, né? Tipo, ter essas pessoas ali, eu acho que é muito importante. Eu acho que tem toda uma mágica que o serviço de streaming não vai ter, sabe? Quer dizer, não sei se vai ter, mas pelo menos ainda não tem.
13: Bom, a gente conversou hoje com o locutor Felipe Teles, que trabalhou na Rádio Eldorado, fechada no dia 14 de maio. Felipe, eu agradeço demais por você ter topado essa entrevista com a Unesp FM, e a gente aqui deseja todo o sucesso do mundo para você e também para todos os profissionais que perderam seus empregos nessa decisão de encerrar a Rádio Eldorado.
18: Pô, muito obrigado pelo convite e feliz, né, por estar falando de novo no Rádio de Bauru. Eu que vim daí, eu sou aí da região, morei muito tempo aí em Bauru, enfim, já fui também nos estúdios aí da Rádio Unesp. É muito bom poder falar aqui de novo com o pessoal de Bauru. Obrigado pelo convite.
13: Aqui eu vou fazer um adendo para o ouvinte. Logo depois que eu gravei essa entrevista com o Felipe, ele lançou no YouTube um documentário sobre o fim da Rádio Eldorado. Ali tem imagens dos bastidores da rádio, entrevistas com os funcionários que foram demitidos e um registro audiovisual muito sensível e bonito desse momento tão triste. Para os interessados, basta pesquisar no YouTube o fim da Rádio Eldorado.
20: Porque aquilo que é feito com consistência, propósito e respeito ao público não se encerra por completo. Transforma-se e permanece. Obrigada, São Paulo. Obrigada, ouvintes. Obrigada a todos que fizeram e viveram a Rádio Eldorado. Após 68 anos no ar, a Rádio Eldorado se despede da frequência, mas não da história. Eldorado. Para sempre. A rádio dos melhores ouvintes.
13: E se você quiser ouvir novamente essa entrevista com o Felipe, é só acessar radio.unesp.br. Michel Amâncio, Rádio Unesp FM.
7: 11:55.
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22: Hoje, dia 22 de maio, a Faculdade de Odontologia da USP em Bauru convida a comunidade interna e externa para conhecer a exposição Sensibilidade em Cores, Anseníase numa releitura de Mondrian, disponível na biblioteca da unidade. Com obras do professor Marco Andrei Cipriani Frade, docente na Faculdade de Medicina da USP em Ribeirão Preto e referência nacional em anseníase, a exposição alerta para a importância do diagnóstico precoce e tratamento dessa doença infecciosa que compromete a sensibilidade da pele. Por meio de traçados e cores inspirados nas obras do pintor modernista Pierre Mondrian, a exposição propõe uma reflexão inovadora e impactante sobre a perda da sensibilidade no corpo humano. A iniciativa UniArte, Ensino e Saúde Pública no Combate Efetivo e Controle da Anseníase. A mostra Sensibilidade em Cores é gratuita e segue aberta ao público até o dia 2 de junho, na Biblioteca da Faculdade de Odontologia da USP em Bauru. O endereço é Rua Alameda Doutor Otávio Pinheiro Brizola, quadra 9, bairro Vila Nova Cidade Universitária. A exposição Chão da Terra, da artista visual Ana Francisca, ainda está aberta para visitação na Pinacoteca de Bauru. Por meio de pinturas, fotografias, objetos e vídeos, Ana Francisca propõe uma reflexão sobre o que está dentro e fora de nós ao mesmo tempo e o tipo de relação que desenvolvemos com o ambiente à nossa volta. A mostra é gratuita e vai até o dia 9 de junho. Você pode conhecer de segunda a sexta, das 9 horas da manhã até às 5, e aos sábados, das 8 da manhã até 1 hora da tarde. A Pinacoteca Municipal fica na Rua Antônio Alves, número 910, no centro de Bauru. E para quem gosta de teatro, o Sesc em Bauru recebe a peça Kamikaze, promovida pela Companhia Hecatombe. A trama é conduzida pelo ator e dramaturgo Homero Caneco, e o enredo começa com a busca por uma fotografia perdida de seu bisavô, um aviador japonês que imigrou ao Brasil na Segunda Guerra Mundial. A obra convida a refletir sobre comportamentos nocivos do tempo passado que se repetem no presente. O espetáculo é às 8 horas da noite no auditório do Sesc em Bauru, que fica na Avenida Aureliano Cardia, número 671, bairro Vila Cardia. Os ingressos variam de R$ 12 a R$ 40 e podem ser adquiridos pelo aplicativo do Sesc ou na bilheteria da unidade. E também no Sesc, a área de convivência vai virar palco para o show gratuito Baile Flashback no domingo, dia 24, às 4h30 da tarde. Os DJs Ding e Anésio vão reviver a magia das pistas de dança com uma discotecagem focada em hits das décadas passadas. Você não pode perder. Relembrando, o Sesc em Bauru fica na Avenida Aureliano Cardia, número 671. Com supervisão de Fábio Toledo, Flávia Carvalho, Rádio Unesp FM.
8: 11h58 e o Conexão desta sexta-feira fica por aqui. Acesse os nossos conteúdos pelo site radio.unesp.br.
7: A coordenação do jornalismo é de Michel Amâncio, a direção-geral é de Ângela Grossi.
8: A apresentação é de Pedro Norberto e Marisa Sei, com operação de áudio de Renato Posca. Eu agradeço a companhia de vocês e eu me despeço de você, Pedro, e também dos ouvintes. O Conexão volta na segunda-feira, às 11h30 da manhã, com o retorno da apresentadora Eleide Bergamo em meu lugar. Até lá!
7: Foi um prazer, Marisa, dividir a bancada por duas semanas com você. A sequência tem conjuntos e orquestras. Uma ótima tarde.
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7: 13 horas.
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9: Olá, obrigado pela companhia. Você está sintonizado na Unesp FM e a partir de agora fica ligado nas histórias musicais do programa Estação Blues. As gerações, as vertentes, os mestres e as novidades do blues em uma hora de seleção musical. Já já, por essas ondas, nomes como Ed Taylor, Opa Chubby, Joe Bonamassa, Beth Hart, Charlie Mansell White, Soulmates, Maurício Saad e muito mais. Para começar esta festa do blues nas ondas do rádio, fique com a voz de Heather Newman, a jovem blueswoman. Toca e canta Rise from the Flames.

Você ouviu Heather Newman interpretando a canção Rise from the Flames. A seguir, conheça um pouco mais da carreira da jovem artista estadunidense que lidera a banda que leva o seu nome, a Heather Newman Band. Na infância, incentivada por um projeto social dedicado ao blues, a garota Newman começou a estudar guitarra em sua cidade natal, no estado de Nebraska. Tornou-se compositora, guitarrista, baixista e cantora. Lançou o disco de estreia em 2017. Fruto deste trabalho, Heather ganhou 2 prêmios como artista revelação, recebendo a indicação da Blues Foundation para melhor álbum de artista emergente. Atualmente está com 2 CDs gravados. Do segundo CD, Rise from the Flames, de 2019, ouça a composição autoral You Mean to Tell. Heather Newman no Estação Blues.

Momento para viajar no tempo e conferir o blues tradicional do compositor, guitarrista e cantor Ed Taylor. Natural do Mississippi, Taylor nasceu em 1923. Criança, aprendeu sozinho a tocar violão. Dominando o instrumento, deu as primeiras aulas de violão ao futuro bluesman Jimmy Reed, seu colega de infância. No início da carreira, se apresentava na região, animando festas e bares. Do Delta do Mississippi, o cantor e guitarrista pegou o trem e foi se aventurar nas noites de Chicago. Trabalhou com grandes nomes como John Lee Hooker e Big Walter Horton. Ed Taylor cultuava a tradição e, ao mesmo tempo, incorporava novos sons em suas performances. Mesmo sendo um ícone da guitarra elétrica, não ficou tão popular como muitos que passaram em seu caminho. O bluesman morreu em dezembro de 1985, aos 62 anos de idade. Do disco I Feel So Bad, de 1972, fique com as representativas faixas Blues in the Rain e a faixa título I Feel So Bad.

da Índia, do estado de Meghalaya. A banda Soulmate tem na liderança o guitarrista, compositor e cantor Rudy Valang e a cantora e guitarrista Tipiska Bangar. Eles tocam blues desde 2003 e são bem populares no país natal. Ouça a banda indiana Soulmate cantando em inglês. Fique com a faixa Set Me Free.

Seguindo na trilha do blues, agora com o guitarrista e cantor Ted Horowitz, que adotou o nome artístico de Popa Chubby. Natural de Nova York, o também compositor já gravou mais de 20 discos. Está comemorando 30 anos de carreira. Lançou o CD de estreia em 1994. O mais recente, gravou no ano passado. Fique com Popa Chubby. Ouça uma faixa do disco de 2007, Ground Man Crying Blues.

Agora é hora de ouvir o Blues Brasil do guitarrista e cantor Maurício Saad. Na estrada desde 1989, ele começou com a pioneira banda Atlântico Blues. Há alguns anos, Maurício Saad vem atuando em carreira solo, com a proposta de traduzir o blues para a nossa língua. Guitarrista canhoto, ele toca de maneira singular. Ao contrário da grande maioria, Saad não usa palheta, pois desenvolveu uma técnica de tocar guitarra com os dedos, ou melhor, as unhas. Confira Maurício Saad, guitarra e voz. Otávio Rocha, guitarra e slide. Hugo Perrotta no baixo e Beto Werther na bateria. Do CD Blues Groovers, fique com a leitura do clássico Why You So Mean To Me, de Albert King.

Na sequência do programa, fique com a música de Charlie Musselwhite. Natural do Mississippi, nascido em 1944, o bluesman cresceu em uma família musical. O pai tocava guitarra e harmônica, e a mãe era pianista. Foi morar em Chicago em 1962. Lançou o primeiro disco em 1967. Conviveu com o lendário John Lee Hooker e adotou uma vida de excessos, tendo problemas com o álcool. Ainda na ativa, aos 79 anos de idade, Musselwhite é considerado um dos melhores gaitistas do blues. Ouça Charlie Musselwhite com a composição Crazy for My Baby.

sequência do Estação Blues, confira a música do guitarrista, compositor e cantor Joe Bonamassa. Natural de Nova York, Bonamassa nasceu em 1977 e começou a brincar com a guitarra aos 3 anos de idade. Aos 8 anos, ganhou um admirador de primeira. O mestre B.B. King ouviu o menino, teceu elogios e apostou no futuro do prodígio guitarrista. Aos 12 anos de idade, Bonamassa tocava regularmente nas redondezas de Nova York. O primeiro disco foi registrado em 2000, aos 23 anos de idade. O mais recente, lançado em 2021. Entre gravações ao vivo, parcerias e álbuns de estúdio, o quarentão Joe Bonamassa já lançou mais de 25 obras. Relembre uma música do CD Blues of Desperation, de 2016. Joe Bonamassa chega com Drive.

Agora fique com a voz e a energia da compositora e cantora Beth Hart. Natural de Los Angeles, Hart desde criança toca piano, violoncelo e canta. Começou a trajetória profissional nos anos 1990. Porém, nesta primeira década não conseguiu se firmar. Questões artísticas e pessoais interferiram na carreira. Em 2010, tudo mudou. Ela se juntou ao talento de Joe Bonamassa e entrou com tudo na cena blues estadunidense. Carreira a todo vapor, neste período, lançou mais de 10 CDs. Confira a voz de Beth Hart, do CD War in My Mind, de 2019, ouça a faixa Bad Woman Blues.

5 Estação Blues vai chegando ao seu final. Pesquisa, texto e seleção musical de Fábio Fleury. Operação de áudio Silvestre Oliveira. E a minha apresentação, Sérgio Magson. O programa de hoje se despede com o encontro do guitarrista Joe Bonamassa e a cantora Beth Hart. Você acabou de ouvir os dois em gravação solo. Agora confere os amigos músicos dividindo o palco. A guitarra de Bonamassa e a voz de Beth Hart. Ouça a canção Close to My Fire. Agradeço a sua companhia e até o próximo encontro.

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5: Letras artesanais, pintadas à mão, há muito tempo estampam cartazes, fachadas de estabelecimentos comerciais, carrocerias de caminhão e cascos de barcos. Esse design popular de letras passou a despertar a curiosidade de pesquisadores no Brasil a partir da década de 1990. A tradição está presente no Brasil e em outros países da América Latina. Na capital argentina, por exemplo, o estilo ornamental típico é o filete portenho, que veio com os imigrantes italianos. Esse estilo é um dos exemplos analisados pela designer Priscila Farias em um capítulo de um manual global de tipografia lançado agora em fevereiro. Pesquisa Brasil recebe Priscila Farias para falar sobre esse trabalho. Ela é professora da Faculdade de Arquitetura e Urbanismo e de Design da USP e é uma estudiosa das letras artesanais populares. Olá, professora, seja bem-vinda ao Pesquisa Brasil. Muito obrigado por participar do programa.
6: Obrigada pelo convite, Fabrício.
5: Professora, o quanto essa prática do design artesanal e popular de letras ainda está presente hoje? Isso ainda se encontra com facilidade?
6: Infelizmente, não com tanta facilidade. Dependendo de onde a gente está, por exemplo, numa cidade como São Paulo, né, que é muito, enfim, existe uma competição, né, aí com muitos recursos de impressão digital, recorte vinílico, enfim, né, outras soluções, às vezes mais baratas, mais rápidas, a gente encontra menos desse tipo de atividade. Talvez nas periferias, né, onde a gente ainda tem, né, o letrista ou a letrista, às vezes, né, mulheres também pintam letras, embora seja mais raro, esse tipo de atividade, em geral, acaba acontecendo mais em pequenas cidades ou no subúrbio, vamos dizer, das grandes cidades. A não ser, como você mencionou na abertura, o filete portenho, né? Que tem uma outra característica, porque é um tipo de pintura, de letra de origem popular, mas que ganhou notoriedade, enfim, importância por ser considerado patrimônio cultural argentino e de Buenos Aires, né? Então, aí a gente encontra na cidade de Buenos Aires, né? Quem vai a Buenos Aires provavelmente vê, né? Encontra muito com esse tipo de letra, essa tradição da letra pintada, né, numa grande cidade.
5: E é usada em que tipo de objeto, de suporte, de fachada?
6: Eu acredito que os lugares mais comuns são bares, cafés, enfim, né, lugares onde você tem não só, né, a letra, ou a arquitetura, o mobiliário antigo, mas também o jeito de servir a comida ou a bebida, né, o tipo de socialidade que a gente encontra, né, nesses lugares.
5: A senhora estuda essa prática em vários países. Tem pontos em comum entre essas tradições em diferentes localidades?
6: Cada uma, né, é um pouco o que eu falo nesse capítulo que eu publiquei no livro da Bloomsbury. Enfim, né, eu mostro ali que tem essas tradições, cada uma tem a sua peculiaridade, né, e na verdade dentro delas muita variedade também, mas algumas coisas acabam sendo recorrentes, né, o uso das cores ou de uma certa noção de tridimensionalidade, né? Geralmente são essas letras pintadas, elas são feitas para aparecer, né? Então elas têm que ser bonitas, grandes, né? Chamativas, enfim. Então elas têm, eu acho que aí os recursos, né, que os pintores ou os abridores de letra utilizam, né, acabam gerando, né, apesar de não serem pessoas que não têm contato umas com as outras, né, alguma coisa em comum, né, que é essa letra que chama a atenção, né, ao olhar.
5: Eu estou conversando com Priscila Farias, professora da Faculdade de Arquitetura e Urbanismo e de Design da USP. Professora, a revista Pesquisa FAPESP publicou uma reportagem recente sobre as letras artesanais e um dos exemplos destacados foi o dos barcos na Amazônia. Onde essa prática é mais exuberante no Brasil?
6: Então, acho que esse caso, né, que é mencionado na matéria, eu também falo sobre ele nesse capítulo do livro, né, das letras, dos abridores de letra amazônicos, né, eu acho que ele é muito peculiar, é um bom caso, né, porque é alguma coisa que, sobre a qual até pouco tempo atrás não se sabia nada, né, a Fernanda Martins, que é essa designer e pesquisadora, né, que hoje está à frente do Instituto Letras que Flutuam, foi a primeira pessoa que nos chamou atenção, né, para o mundo do design, da tipografia, a respeito desse fenômeno, né, e enfim, eu já fui para lá, né, tanto para Belém, Ilha do Marajó, mas também em outros lugares, né, Santarém, no Amapá, né, em Macapá, a gente encontra ainda esses abridores de letra que, né, que continuaram, né, com essa tradição sem ter nenhum incentivo, a não ser o próprio, né, incentivo local, né, da própria tradição, né, de fazer essa letra dessa maneira. E ela aparece não só nos barcos, né, acho que isso, o que é mais chamativo são os barcos, alguns são bem grandes, inclusive, mas também em fachadas, de novo, em fachadas de pequenos negócios, né, e outra vez, né, isso não é comum, não é tão comum em Belém, por exemplo, que é uma grande cidade, mas em Macapá, que é uma cidade um pouco menor, principalmente na periferia de Macapá, bom, agora eu não sei porque faz tempo que eu não vou para lá, mas ainda era possível encontrar. Então, né, o bar, o restaurante, ou a casa, né, o armazém, né, de venda de produtos, que tinha também esse mesmo estilo de letra, uma coisa parecida, então, o que a gente encontra em Buenos Aires, né, portanto. Então, é a letra que está, né, nos veículos, mas que está também nas fachadas comerciais.
5: Professora, essa prática vai resistir? Tem algum movimento no sentido de considerá-la como patrimônio, como se fez em Buenos Aires? Qual é o futuro dessas letras artesanais?
6: Então, aí eu acho que hoje, né, então eu diria, né, a partir, né, do final do século passado, comecinho desse, o que começou a acontecer, não só aqui no Brasil, mas em vários outros lugares, né, na Argentina, por exemplo, mas em outros lugares também, na Colômbia, enfim, na Índia, né, em vários lugares, é uma sensibilização, principalmente, eu diria, por parte dos designers. Então são os pesquisadores da área de design, às vezes são jovens também, jovens designers, né, e pesquisadores também, alguns professores que se interessam, né, que por essa tradição, né, que ficam intrigados e maravilhados, né, ao mesmo tempo com essa tradição, com o fato delas terem sobrevivido apesar de não serem, né, muito valorizadas e que então passam a chamar a atenção, né, enfim, o professor, né, dos alunos e os alunos dos seus colegas, enfim, né, e isso passa a ganhar um outro status. Mas aí também tem um passo que é muito importante, que é fazer com que os próprios profissionais, né, que ainda detêm essa maestria, né, esse esse saber fazer, né, dessa letra, né, que é muito peculiar, que eles também compreendam qual é a importância, né, daquilo que eles estão fazendo, dessa tradição que eles, né, que eles precisam passar adiante, então, né, que os jovens que vivem ali próximos desses mestres se interessem também por seguir, né, nessa profissão. Então, eu acho que é um pouco isso, né, o que na verdade vai fazer, eu espero, né, com que algumas dessas tradições sobrevivam, né, que elas não fiquem ali no futuro só uma lembrança curiosa de alguma coisa que se perdeu, mas alguma coisa que continua viva, né, que continua fazendo sentido para esse grupo.
5: Eu conversei com Priscila Farias, professora da Faculdade de Arquitetura e Urbanismo e de Design da USP, uma estudiosa das letras artesanais no espaço público. Para saber mais sobre o design popular de letras, leia a reportagem de Ana Beatriz Rangel na edição de fevereiro da revista Pesquisa FAPESP. Ela está disponível no nosso site, o revistapesquisa.fapesp.br. Professora, muito obrigado pela sua entrevista.
6: Obrigada, Fabrício.
5: A entrevista que você acabou de ouvir é um trecho do programa Pesquisa Brasil, uma parceria da revista Pesquisa FAPESP com a Rádio Unesp. Para ouvir o programa completo, é só sintonizar a Unesp FM às quartas-feiras, às 8 horas da noite. O programa é reapresentado aos domingos, às 4 da tarde. O Pesquisa Brasil tem produção, roteiro e edição de Sara Caravieri. Eu sou Fabrício Marques, editor de política da revista Pesquisa FAPESP. Agradeço a sua companhia e até a próxima.
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7: Agora, 2:11 desta tarde de sexta-feira, hoje dia 22 de maio de 2026. Seja muito bem-vindo, muito bem-vinda ao Unesp FM 105,7 no seu rádio. Estamos também na internet em radio.unesp.br. Previsão do tempo para esta sexta-feira, segundo o IPMET Unesp, temos céu parcialmente nublado, sem chuvas. No entanto, no período da noite, temos o início de uma formação de áreas de instabilidade sobre o continente que favorece, então, a formação de chuvas e aí a partir do oeste do estado de São Paulo. E como é que fica o tempo para o sábado? A área de instabilidade, ela se desloca sobre o estado, mantém o céu nublado com pancadas de chuvas e acompanhadas, inclusive, de trovoadas e descargas elétricas. As temperaturas para o sábado estarão estáveis. Ainda de acordo com o IPMET, temos neste momento 22,5 graus. E a umidade relativa do ar é de 65%. E no ar, o Musical Unesp, seleção musical do Sérgio Magson, aqui comigo na operação de áudio Jurandir Matos. O Carrado, a apresentação é minha, Ricardo Bizarra. Vamos até às 7 da noite, trazendo e abrindo aqui o Musical Unesp desta sexta-feira com a Flávia K. Você ouve sem glúten. Boa tarde. Música.

0: Natural Mystic, gravada pelo Omar para a coletânea especial One Love, tributo ao Bob Marley, de 1996. Você ouviu também o Gilberto Gil dele aqui e agora, Wilson Now com Calypso Blues, e abrimos o musical Nesp com a Flávia K. Sem Glúten, agora 2h28. Esse é o musical Nesp desta sexta-feira, de volta daqui a pouquinho. E na sequência, a gente resgata mais um fragmento da memória sonora Unesp e um pouquinho dos 35 anos de rádio Unesp FM. Na sequência, você fica com a Maria Gadu. É um instante só.
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2: A participação dos alunos dos cursos de jornalismo e rádio e TV da Faculdade de Arquitetura, Artes e Comunicação vem incrementando a programação da Rádio Unesp FM. 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
5: Começa agora na Unesp FM o Educação em Direitos Humanos num instante, com os principais aspectos da educação em direitos humanos. Nesta edição, temas de educação em direitos humanos, com Ana Cláudia dos Santos Rocha, doutora em educação e professora da Universidade Federal do Mato Grosso do Sul.
6: A educação em direitos humanos envolve conhecimentos e vivências na defesa e na promoção da dignidade humana, bem como a denúncia das violações desses direitos. Temas que podem ser trabalhados na educação em direitos humanos: a construção histórica dos direitos humanos, o direito à alimentação adequada, o direito à moradia com água, luz e saneamento, o direito ao trabalho digno, o direito à assistência médica e hospitalar, o direito à educação pública e de qualidade, direito de organização popular, sindical e política pela democracia, o direito à liberdade de expressão com responsabilidade civil e ética, direito à liberdade de crença religiosa, o direito de não sofrer preconceito e discriminação, o direito de não sofrer maus tratos e tortura, o direito à memória, à justiça e a luta contra todas as formas de autoritarismo. O direito de acesso às manifestações culturais e artísticas. O direito à igualdade de gênero e racial. A liberdade de orientação sexual e de identidade cultural dos povos originários. E o direito à vida planetária como um todo único. Todas as temáticas de educação em direitos humanos tem como ponto comum o direito à vida e o respeito ao outro em sua singularidade.
5: 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programa Cultivando os Direitos Humanos na Educação Básica, desenvolvido no Sistema de Ensino Municipal de Bauru, em parceria com o Núcleo de Educação em Direitos Humanos da Secretaria Municipal de 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

De 1973, Os Secos e Molhados, música do Apolinário e do João Ricardo, Amor. Também o Nando Reis com o Duda Beat na estrada. O Jack Johnson também passou pelo musical Nesp com Tape Deck. E a Maria Gadu dela, Bela Flor. Agora 2:46 no musical Nesp, você ouve o Seal.

0: Aqui no Musical Unesp, você ouviu Neném, faixa do álbum Boca Livre com Vida. Foi gravada em 1997 e o projeto celebrou 20 anos da carreira aí do Boca Livre, de 20 anos. E essa composição é uma composição original do Maurício Maestro, que é integrante do grupo, mas ganhou todo o significado na gravação quando trouxe o tremendão Erasmo Carlos, e você ouviu aqui no Musical Unesp. Também o Brian Ferry passou por aqui, o Tony Garrido e o Seal com Backstabbers. Agora 3 em ponto, intervalo, e na sequência a gente continua com o Musical Unesp na sua tarde de sexta-feira, trazendo a Zélia Duncan.
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Musical Nesp, o homem dos olhos de raio-x, do álbum Falange Canibal de 2002, do Lenine. Esse disco, inclusive, conquistou o Grammy Latino de melhor álbum de rock brasileiro na época, hein? Também Lulu Gainsbourg com Scarlett Johansson, Bonnie and Clyde e Azélia Duncan, música do Ney Lisboa, Telhados de Paris. 3:15. Vamos para a década de 70, 1978, no musical Nesp, o Totó.

0: Esse é o musical Unesp trazendo Adele com Oh My God. Antes, a Rita Lee, Amor e Sexo, e o Toto com George Porgy. Agora, 3h28, o som da ciência, Boletim Unesp, vem chegando. E na sequência, mais musical Unesp, destacando aqui o Natiruts.
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2: Oi, pensa um pouquinho e me fala. Se você precisasse mandar dinheiro para alguém agora, como é que você faria isso? Se você não pensou em fazer um Pix, faz parte de uma minoria de brasileiros, não é? Com apenas 5 anos de funcionamento, o envio instantâneo de valores via Pix fez esse tipo de transferência parecer até algo banal. Mas hoje a gente vai ver que por trás dessa solução tem uma questão muito maior. Quem controla a tecnologia controla o que exatamente? Este último episódio da série É Coisa Nossa parte de um caso bem brasileiro para entender uma disputa que é global, a soberania digital. E de quebra, discute por que o Pix incomodou gigantes da tecnologia mundial. Eu sou Raquel Cagliari e bora para mais um O Som da Ciência. Cada vez mais presente no dia a dia, é claro que o Pix não nasceu por acaso. Mas a trajetória que resultou na construção dessa ferramenta é pouco comentada. Para entender melhor o que essa solução representa e de onde ela surgiu, a gente procurou o sociólogo Sérgio Amadeu. Ele é professor da Universidade Federal do ABC Paulista e pesquisador das relações entre tecnologia e poder.
3: O Pix é uma demonstração contundente de que o Brasil ele pode utilizar seus conhecimentos técnicos, sua vocação criativa para resolver seus próprios problemas, né? O setor bancário brasileiro sempre foi um setor altamente tecnológico. E talvez a explicação disso seja a inflação, que foi muito grande durante os últimos anos da década do século XX, né? Dos anos 80, o que exigia uma capacidade de atualização de dados, atualização de fluxos monetários, financeiros, muito grande.
2: Traduzindo, o caos econômico dos anos 80 obrigou o sistema bancário do Brasil a ficar bem bom em processar informações. Décadas depois, esse potencial vira base para uma inovação pública.
3: Começa, então, há uma discussão de fazer pagamentos, né, com velocidade, transferências sem a cobrança de taxas, né, sendo que seria, portanto, organizado um sistema que não seria de um banco ou de outro. Portanto, por isso que o Banco Central desenvolve esse sistema.
2: E aqui está um ponto-chave. O Pix não é de um banco, ele é uma infraestrutura pública. E os números ajudam a entender o tamanho disso.
4: É isso mesmo. Nesses últimos 5 anos, essa ferramenta revolucionou o sistema financeiro brasileiro. De lá para cá, já foram movimentados mais de 75 trilhões de reais, o que é equivalente a 6 vezes o PIB do Brasil de 2000.
5: É muito dependente do Pix. Uma dependência boa, já que essa ferramenta nos faz economizar um dinheirão em tarifas cobradas em transações. Por isso, se tornou o meio de pagamento mais usado no Brasil. Mais da metade de todas as transações...
2: Só em 2025, o Pix movimentou 35 trilhões de reais. Um terço a mais em relação ao ano anterior. Foram quase 80 bilhões de transações. É a escala de uma infraestrutura nacional.
3: Ele foi um sucesso total, principalmente os setores mais pauperizados. Não é incomum você estar em qualquer lugar do país e você vê uma pessoa vendendo uma comida caseira, ela tem lá, ela te dá o número do Pix para você depositar. Fazer o seu depósito, vamos dizer, a sua transferência para a conta dela. Então, isso foi um sucesso. É um sucesso tecnológico e um sucesso de modelo de negócio também. Não dá para separar um do outro.
2: Agora, uma informação que já foi confirmada por diferentes veículos de imprensa, e você, entusiasta da ciência, já deve ter ouvido falar, é que não foi todo mundo que gostou do Pix. Ele desagradou, principalmente algumas lideranças norte-americanas.
3: E por que isso irritou profundamente o Donald Trump e as Big Techs? Isso que é interessante. Não é somente por causa do cartão de crédito que estaria sendo prejudicado. Não é. O Pix, ele fulminou principalmente a intenção do Mark Zuckerberg de trazer para dentro do WhatsApp, né, controlar os meios de pagamento no país pelo WhatsApp.
2: O Pix não foi só uma inovação, ele se tornou uma infraestrutura estratégica e trouxe muito da circulação de dinheiro que era invisível no Brasil para um espaço de formalidade. Ou seja, essa história vai muito além da interface do celular. E infelizmente, o Brasil ainda tem muito que avançar no campo da soberania digital. O Pix mostrou que o Brasil consegue. E o nosso entrevistado Sérgio Amadeu fala isso com conhecimento de causa.
3: A gente tem hoje o maior ponto de troca de tráfego do mundo. Sempre foi Frankfurt, só que nós passamos, São Paulo. São Paulo passou. Aonde ele está hosteado, hospedado? No data center construído pelo NIC BR, com engenharia brasileira. Então vamos parar com isso. Ah, vocês não sabem fazer. Não é verdade. Isso é uma conversa de consultor que está disputando, inclusive, o termo soberania. Um país com a dimensão do Brasil precisa apostar principalmente em ciência e tecnologia. Eu não tenho nenhuma dúvida disso.
2: Você ouve o Som da Ciência na íntegra no seu tocador preferido. Eu sou Raquel Cagliari. Agradeço ao nosso entrevistado Sérgio Amadeu pela ajuda em entender os caminhos da soberania digital no Brasil. E a você pela escuta e a curiosidade que movem o Som da Ciência. Fale com a gente pelas redes ou pelo e-mail osomdaciencia@sbpcnet.org.br. Até a próxima!
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Do álbum O Passo do Lui, de 1984, Paralamas do Sucesso e Fui Eu. Fato curioso dessa música é que o primeiro sucesso, na verdade, foi do grupo Sempre Livre. E antes de estourar, inclusive, a gravação oficial do Paralamas do Sucesso, você ouviu aqui a música do Herbert Viana. Também War com Why Can We Be Friends, música de 1975. O Nat Roots para música do Frejá e do Maurício Barros, Amor para Recomeçar. Agora 3h48, musical Unesp e o Joy Cocker.

0: Esse é o Musical Nesp trazendo Paul Wheeler. Você ouviu Going Places. Antes, o Pato Fu com Vida Daite e também o Joey Cocker com Human Touch, música de 1992. Vem chegando mais um boletim com os colunistas da Unesp e, na sequência, o Caetano Veloso.
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2: Olá, ouvintes da Rádio Unesp. Aqui é Adriana Duarte, sou professora do curso de Design da Faculdade de Arquitetura, Artes, Comunicação e Design do campus de Bauru. Retorno à minha coluna depois de um período transformador que é a maternidade. Então, vamos falar de design, roupas e afeto? Trago hoje parte do trabalho de conclusão de curso de Design de Produto da agora designer Júlia Misaki Kajiya. As roupas desempenham papéis diversos, nos fornecem proteção e funcionalidade, comunicam valores, memórias e até sentimentos. A roupa atua como uma segunda pele, uma extensão natural do nosso corpo. O vestuário nos representa, reveste e nos constrói de maneiras profundas e simbólicas, assumindo múltiplos significados que refletem e reafirmam nossa identidade e nossa conexão com o ambiente ao redor. A afeição pelas coisas e pelo mundo ao nosso redor é um impulso que molda nossas experiências e percepções. No caso das roupas, essa afeição se manifesta de forma evidente nas memórias que elas carregam, transportando-nos para realidades passadas, sonhos, desejos ainda não realizados, momentos felizes e lembranças de pessoas queridas. É comum que algumas roupas sejam herdadas de geração em geração, carregando afeto e emoção. Ao preservar essas peças, cultivamos a memória familiar e mantemos vivos os traços de nossos antepassados. Vestir ou guardar uma roupa herdada é, de certa forma, incorporar a identidade de quem a usou, suas particularidades e modos de ser. Dessa forma, o vestuário não apenas nos situa no presente, mas também serve como uma ponte para o passado, carregando histórias e afetos que moldam nossa identidade e enriquecem a experiência emocional do ato de se vestir. A conexão afetiva com as roupas e as memórias que elas evocam nos lembra que o vestuário pode ser vivido de maneiras diversas e significativas. Assim, a relação entre roupa, memória e consumo encontra no afeto uma poderosa ferramenta de transformação. O afeto pelas roupas tem o potencial de despertar uma nova consciência, fazendo com que as pessoas deixem de vê-las como simples produtos de consumo para reconhecê-las como elementos carregados de sensibilidade e significado. Esse vínculo emocional estimula uma postura contrária ao descarte e ao consumo excessivo, promovendo a valorização das peças e o prolongamento de sua vida útil. No campo do design, uma abordagem que permeia esse afeto é o design reflexivo. O design reflexivo cobre um território vasto, abordando a mensagem, a cultura e o significado de um produto ou seu uso. Ele abrange tanto as lembranças pessoais que um objeto evoca, quanto a autoimagem que o produto projeta para os outros. Portanto, o design reflexivo procura reunir múltiplas funções em um espaço limitado, sem comprometer as diversas dimensões do design, proporcionando experiências agradáveis e emoções positivas. Ele nos leva a considerar não apenas a utilidade dos produtos, mas também seu valor simbólico, emocional e cultural que representam, promovendo uma interação mais rica e significativa com os objetos ao nosso redor. E você, se identificou? Tem alguma peça de roupa assim no seu armário? Eu aposto que sim. O conteúdo da coluna de hoje é parte do trabalho de conclusão de curso da designer Júlia Misaki Kajiya, egressa do curso de Design de Produto da Unesp Bauru, que tive o prazer de orientar. Eu sou Adriana Duarte, professora do curso de Design da Faculdade de Arquitetura, Artes, Comunicação e Design do campus de Bauru e agora mãe da Naomi. Até a próxima!
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Esse é o musical Unesp, aqui na sua Unesp FM, o Rapa Reza Vela. Antes, Freedom Fry com If the World Was Mine e o Caetano Veloso, Mamãe Natureza, 1975. Essa música faz parte do álbum Joia e Qualquer Coisa. 4:19, Mamãe Natureza, com o Caetano Veloso, aqui a música de Rita Lee. Vamos com George Harrison, voltando ao ano de 1979, no musical Unesp Blow Away.

0: Esse é o Musical Unesp, aqui na Unesp FM 105,7, 1979, Frederick com a Patti Smith. Antes você ouviu aqui Sentado à Beira do Caminho com o Ira, música faixa do álbum Isso é Amor, gravada em 1999, do Roberto e do Erasmo. E também Blow Away com George Harrison. O intervalo vem chegando Memória Sonora Unesp e na sequência você ouve o Mosca.
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2: A Rádio Unesp FM começou as suas transmissões em 13 de maio de 1991. Nos primeiros anos, a emissora irradiava 18 horas de programação, das 6 da manhã à meia-noite. A partir de 2006, a Unesp FM passou a ficar 24 horas no ar. Dos arquivos sonoros da Unesp FM, vamos ouvir e relembrar a primeira vinheta de abertura da emissora, na voz de Mário Moraes, em memória.
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Esse é o Musical Nesp, trazendo aqui a Simone Maser, Você Não Sacou. Faz parte do álbum Férias em Videotape, gravado em 2015. Você ouviu também o Travis com o Side e o Último Dia do Billy Brandão e do Mosca com o Paulinho Mosca. Agora, 4 horas mais 48 minutos. Vamos com uma versão aqui do Michael Jackson, do Easy Star. Você ouve o Billie Jean.

0: Finalizando aqui o Musical Nesp desta sexta-feira, juntando aqui dois ícones da música num mashup, trazendo The Joker com Everything I Own. A gente juntou aqui o Jason Ross e também a líder do Pretenders, a Chrissy Hynde, para uma música, inclusive tema de filme, do Happy Feet, o Pinguim, de 2006, fechando aqui o Musical Nesp, que também teve a Vanessa da Mata, Dela Segue o Som e Billie Jean, versão do Easy Star para o Michael Jackson. 5:03, Musical Nesp ficando por aqui, de volta na próxima segunda. Eu volto daqui a pouquinho, trazendo agora o Fim de Tarde.
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0: Já estamos de volta, agora 5:04, trazendo para você o Fim de Tarde com a seleção musical do João Flávio Lima. Por aqui, a gente continua. A apresentação é minha, Ricardo Bizarra, na operação de áudio, Jurandir Matos, o Carrado, trazendo para você a Mônica Salmaça, abrindo aqui o Fim de Tarde com Moro na Roça.
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Essa canção foi indicada ao Grammy Latino. Eu tô falando de um encontro de Jades Macalé com João Donato, Síntese do Lance. Essa música foi gravada lá na região serrana de Araras, no Rio de Janeiro, em 2021, e uniu esses dois mestres da nossa música popular brasileira. Também aqui no Fim de Tarde, o Caetano Veloso com a Maria Gadu, para a música do Caetano, Beleza Pura, o Ney Matogrosso com o Pedro Luiz, Noite Severina, e a Mônica Salmasso abrindo aqui o Fim de Tarde desta sexta, Moro na Roça, as quatro primeiras desta edição de sexta-feira, 22 de maio, que continua no Fim de Tarde, a Melody Gadot.

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0: Esse é o fim de tarde aqui na sua Unesp FM, Every Sunshine com Don't Count Me Out. Antes, a Luciana Oliveira, Della, Lance e Melody Gardot com Ninguém, Ninguém. Agora, 5 horas mais 30 minutos, 5 e meia. Uma ótima tarde de sexta-feira, hoje 22 de maio. A gente continua com o fim de tarde daqui a pouquinho, porque vem chegando a Marina Fontanelli para trazer para gente Que Canto É Esse? Aqui na Unesp FM.
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2: Nesta temporada, o Que Canto É Esse? Celebra as aves do estado de São Paulo que estão presentes nos biomas Mata Atlântica e Cerrado. Esta ave é da mesma turma dos jacus e é muito barulhenta, como uma parente que tem lá no Pantanal. Esta é mais uma espécie que só ocorre no estado de São Paulo e que foi registrada na natureza pela primeira vez pelo grande ornitólogo Edwin Willis em 1996. Porém, só foi validada como uma espécie distinta em 2017. Como muitas espécies cinegéticas, ou seja, que são alvo de caça, encontra-se muito ameaçada, também porque o seu habitat natural está muito degradado. Atualmente, sua distribuição é restrita a alguns municípios do Noroeste Paulista, como Olímpia, Nova Granada e o entorno. O nome popular da ave é uma homenagem a seu Jocelino, que parecia escutar durante a algazarra vocal guarda-faca, e o outro respondia, claro que vou, ou ainda quando o macho gritava, quero casar, e a fêmea respondia, casca

0: Você já sabe de quem é o canto? Quem disse que é o Aracuã guarda-faca acertou. O seu nome científico é Hortalis remota e pertence à família Crassidae. Macho e fêmea são parecidos com a plumagem marrom escura, salpicada esbranquiçada na região da garganta e padrão escamoso na região do peito. Sob o bico preto, uma barbela vermelha chama a atenção. Antes, acreditava-se ser uma variação do aracuã pintado, Hortalis guttata, mas hoje é certeza tratar-se de espécie endêmica do noroeste do estado de São Paulo, do bioma Mata Atlântica, onde ainda pode ser observada nas florestas secundárias e nas bordas de matas de galeria.
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Aqui no Fim de Tarde, Lama, faixa gravada por Johnny Hooker em 2014. Essa música faz parte do álbum de estreia do artista pernambucano intitulado Eu Vou Fazer Uma Macumba Pra Te Amarrar, Maldito. Embora tenha estourado na voz do Johnny Hooker, essa canção, um clássico do samba-canção, foi composto lá em 1952 pelo Paulo Marques e Alice Chaves. E aí, esse arranjo do Johnny foi concebido para um show que aconteceu para o Prêmio da Música Brasileira de 2015, onde o cantor dividiu os vocais com a Alcione numa grande homenagem a Maria Bethânia. Fim de Tarde, Johnny Hooker e Lama. Também o Leon Bridges com Motorbike, Marina Sena, Por Supuesto. Agora às 5h46, no Fim de Tarde desta sexta-feira, o Silva.

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0: Aqui no fim de tarde, na sua Unesp FM, você ouviu aqui o Queen Omega com Microchip, antes o Nat Roots com Dou Não Dou e também o Silva Eu Sei. Agora, 5 horas mais 58 minutos, a gente confere a previsão do tempo com o IPMET Unesp e também agora o boletim das 18 horas, o Giro Unesp de notícias. E daqui a pouquinho eu tô de volta trazendo a Júlia Mestre.
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2: O Núcleo de Movimento, Inclusão e Saúde da Faculdade de Medicina Veterinária de Araçatuba convida a comunidade para participar do pedal de sábado. A atividade acontece amanhã, com previsão de saída às 7 horas da manhã, do Porto Shopping Iguapeí. O percurso terá 44 quilômetros de distância, percorridos somente em asfalto. O passeio é aberto ao público e gratuito, sem necessidade de realizar inscrição prévia. Em caso de chuva, o pedal será cancelado.
3: A Unesp realizará neste domingo, 24 de maio, a prova da primeira fase do vestibular meio de ano 2026, com 4.434 candidatos para 180 vagas. Os candidatos podem consultar o local de prova no site da Fundação Unesp, responsável pela seleção. Todos os candidatos responderão a 90 questões de múltipla escolha das áreas de linguagens e suas tecnologias, ciências humanas e sociais aplicadas, ciências da natureza e suas tecnologias, e ainda matemática e suas tecnologias. O calendário do vestibular Unesp meio de ano 2026 prevê publicação do resultado da primeira fase em 12 de junho, aplicação da segunda fase em 20 e 21 de junho, e divulgação do resultado final em 10 de julho. Em nota conjunta, FUVEST e VUNESP definem novas datas de aplicação das provas da USP e da UNESP. Em razão da definição das datas de realização do Enem 2026 e após entendimentos entre as instituições, foram ajustados os calendários dos vestibulares 2027 da USP e da UNESP. As novas datas de aplicação ficaram assim definidas. Vestibular USP, FUVEST, primeira fase em 1º de novembro de 2026. Segunda fase em 6 e 7 de dezembro de 2026. Vestibular UNESP, VUNESP, primeira fase 22 de novembro de 2026 e segunda fase em 13 e 14 de dezembro de 2026. A definição conjunta das datas busca evitar sobreposições entre os principais processos seletivos no país e garantir melhores condições de organização para os candidatos e para as instituições responsáveis pelos vestibulares. Eu sou Adriano Anderson de Castro, da equipe VUNESP de Jornalismo, para a Rádio UNESP.
4: A Faculdade de Ciências e Tecnologia da Unesp em Presidente Prudente realiza o segundo Encontro das Mulheres na Matemática, evento aberto à comunidade acadêmica e ao público externo. A iniciativa valoriza a presença das mulheres na área de ciências exatas. O evento é gratuito e está marcado para segunda-feira, 25 de maio, às 7h30 da noite, no Anfiteatro 1 da Unesp em Presidente Prudente. As inscrições podem ser feitas até o dia 24 por meio do formulário disponível no site fct.unesp.br/notícias. A Unesp em Franca convida a comunidade acadêmica e externa para a aula aberta sobre direitos sociais no neoliberalismo de extremos, promovida pelo Grupo de Estudos e Pesquisa em Participação nas Políticas Sociais. Quem vai ministrar a aula é a professora Graciele Costa Ferreira, docente no Departamento de Política Social na Universidade Federal do Rio de Janeiro. O evento é no dia 26 de maio, às 7 horas da noite, no formato remoto. Os interessados podem se inscrever gratuitamente pelo site event3.com.br. Basta procurar por neoliberalismo de extremos.
2: O projeto de educação ambiental Passarinhando, do Instituto de Biociências de Botucatu, recebe a comunidade unespiana para Venha Conhecer o Passarinhando. O objetivo é apresentar as ações do projeto, como observações de pássaros e trilhas guiadas, em um momento de confraternização e aprendizagem. O encontro é presencial no Anfiteatro 6 do campus em Botucatu, na próxima quarta-feira, 27 de maio. Os interessados podem se inscrever no formulário disponível no Instagram, @passarinhandobotucatu. Este é o Giro Unesp de Notícias, programa com a supervisão de Eliane Castro. Nós voltamos segunda-feira, às 18h. Eu sou Júlia Riosdorf.
4: E eu sou Flávia Carvalho.
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5: Na noite de hoje, a formação de áreas de instabilidade sobre o continente favorecerá o aumento da nebulosidade e ocorrências de chuvas a partir do oeste do estado de São Paulo. No sábado, as áreas de instabilidade deslocam-se sobre o estado, mantendo o céu nublado com pancadas de chuvas localmente fortes, acompanhadas de trovoadas e descargas elétricas. Temperaturas máximas em leve declínio. No domingo, permanece a condição de instabilidade sobre o estado de São Paulo, com muita nebulosidade e ocorrências de chuvas. As temperaturas entram em ligeira elevação. A temperatura máxima registrada hoje em Bauru foi de 23 graus às 13 horas e 55 minutos. As temperaturas mínimas previstas para esta madrugada são de 17 graus para a região de Santos e Ribeirão Preto, 15 graus para a região de Araçatuba, Campinas e Presidente Prudente e 14 graus para a região de Bauru, Assis e São Paulo. As temperaturas máximas previstas para a tarde de amanhã são de 25 graus para a região de Araçatuba, 22 na região de Campinas e Presidente Prudente, 21 para a região de Bauru e Assis e 20 graus para a região de Santos e São Paulo. Eu sou Rita Cerqueira, do IPMET, para a Rádio Unesp de Bauru.
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Aqui o fim de tarde para você na Unesp FM. Você ouviu a Dinah Washington com You Do Something To Me. Antes o Xande de Pilares para a música do Caetano Veloso, Luz do Sol. E a Júlia Mestre para a música da Rita Lee, Agora Só Falta Você. 6:15, uma ótima noite de sexta-feira. Estamos no dia 22 de maio e esse é o fim de tarde trazendo aqui o Jorge Drexler, Tocar-te.

0: Agora são 6 horas mais 32 minutos, fim de tarde, edição desta sexta-feira com Tom Misch de La Soul, com It's Run Through Me. Antes, Bala Desejo, Lambi Lambi, a Paula Lima, Me Deixe em Paz, e o Jorge Drexler com Tocarte. A gente continua daqui a pouquinho, depois do intervalo, fim de tarde traz, na sequência, o Yusa.
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fim de tarde, Robert Glasper com Better Than Madden. Antes, a Mayra Andrade com Rosa e o Silva. Agora, 6 horas mais 45 minutos, aqui no fim de tarde, o Yamê.

0: Fechando aqui mais uma edição do Fim de Tarde na sua Unesp FM com Two and the Sun, Stay With Me. Antes o Pedro Altério passou por aqui com Mildinho, o JP feito a Maré e a Mê com Bican. Agora faltando 3 minutos para 7 da noite, o Fim de Tarde teve a seleção musical do João Flávio Lima, aqui na operação de áudio, o Jurandir Matos, o Carrado. A apresentação foi minha, Ricardo Bizarra. Para você, uma ótima noite de sexta-feira, um perfeito final de semana. A gente volta a se falar na segunda, às 2h10 da tarde, para mais uma edição do Musical Unesp. Até lá, tchau, tchau.
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3: 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As notícias do governo federal que movimentaram o país no dia de hoje.
4: Olá, uma boa noite.
5: Boa noite para você que nos acompanha em todo o país.
4: Sexta-feira, 22 de maio de 2026.
5: Vamos ao destaque do dia: Brasil contra o crime organizado.
4: Mais de 8 mil celulares já foram apreendidos de dentro dos presídios desde 2023.
5: O programa quer asfixiar financeiramente o crime e reforçar a segurança em 138 presídios estaduais.
4: Presidente Lula reforça a disposição do governo em enfrentar o crime.
6: A luta contra o crime organizado vai envolver 11 bilhões de reais para que a gente possa dotar todo mundo de os instrumentos necessários para combater a violência.
5: E ainda, prevenção ao câncer colorretal ganha reforço.
4: SUS vai adotar um novo exame que realiza o rastreamento precoce da doença, o que colabora para alcançar a cura. Thaísa Vitória.
7: O novo protocolo deve ser aplicado em mais de 40 milhões de pacientes pelo SUS e vai ajudar a reduzir a fila pela colonoscopia, que atualmente é utilizada como principal exame preventivo.
5: De olho no calendário.
4: Segunda-feira, aposentados e beneficiários do INSS recebem nova parcela do 13º.
5: Também no dia 25 de maio tem início as inscrições para o Enem desse ano.
4: E a partir do dia 15 de junho, Sisu Mais abre vagas remanescentes em instituições públicas de ensino superior.
5: Hoje na apresentação da Voz do Brasil, eu, Mariana Jungmann e Nazi Brum.
4: E acompanhe a gente ao vivo, acesse radiogov.abc.com.br ou o canal Gov na sua TV aberta.
5: Uma operação para silenciar o crime organizado.
4: Em 5 dias foram apreendidos 534 celulares em presídios de todo o país.
5: E o governo do Brasil já investiu mais de 200 milhões de reais para equipamentos de segurança no sistema penitenciário.
8: Celulares escondidos em celas, comunicação clandestina e ordens criminosas que atravessam os muros dos presídios. É para combater essa estrutura que o Ministério da Justiça e Segurança Pública realizou a maior edição da Operação Mute, já feita no país. Pela primeira vez, a ação integra o programa Brasil contra o Crime Organizado e alcança unidades prisionais em todos os estados brasileiros. Segundo o balanço parcial divulgado nesta sexta-feira, mais de 500 celulares foram apreendidos em 2.611 celas de 49 presídios nos últimos 5 dias. Mais de 2.800 policiais penais participaram das ações. O objetivo é interromper a comunicação ilegal usada por organizações criminosas para coordenar crimes dentro e fora das prisões, avalia André Garcia, secretário nacional de políticas penais.
9: Primeira vez que nós estamos enfrentando o crime organizado em todas as suas dimensões. Há um conjunto de estratégias que nós estamos utilizando, em especial para retirar esses celulares, mas também voltadas para silenciar algumas unidades que nós consideramos como mais estratégicas.
8: As ações utilizam equipamentos de alta tecnologia, como scanners corporais, aparelhos de raio-x, drones, sistemas eletrônicos de fiscalização e até georradar, equipamento que identifica túneis. Para o secretário executivo do Ministério da Justiça e Segurança Pública, Ademar Borges de Souza Filho, as ações terão impactos imediatos.
10: Com investimento, com inteligência, com operações de alta qualidade, certeza absoluta de que terá um impacto imediato na desarticulação de organizações criminosas.
8: O governo federal investe na modernização do sistema penitenciário dos estados. 138 unidades prisionais estaduais devem receber padrão reforçado de segurança, sendo 23 na região norte, 45 na nordeste, 15 no centro-oeste, 38 no sudeste e 17 no sul. Quase 185 milhões de reais já foram aplicados na compra de equipamentos, que começam a ser entregues aos estados até junho. Reportagem Pablo Mundim.
4: O enfrentamento ao crime organizado é uma das prioridades do governo brasileiro, segundo o presidente Lula.
5: Em participação no programa Sem Censura da TV Brasil, o presidente destacou o lançamento do programa Brasil contra o Crime Organizado, que tem entre os objetivos asfixiar financeiramente os criminosos.
6: Estou com uma PEC no Congresso Nacional. Se essa PEC for aprovada no Senado, 15 dias depois eu crio o Ministério da Segurança Pública. Posso aceitar a ideia que os bandidos dominam um território. O território em qualquer cidade, em qualquer estado, é do povo brasileiro e ele tem que voltar a ocupar o seu território e o bandido tem que ser punido e tem que ir para a cadeia. A luta contra o crime organizado vai envolver 11 bilhões de reais. 1 bilhão de investimento do governo federal e 10 bilhões de financiamento para os estados e para a prefeitura. Para que a gente possa dotar todo mundo de os instrumentos necessários para combater a violência.
4: A proteção no ambiente digital de crianças e adolescentes também foi destacada pelo presidente Lula. Segundo ele, é preciso evitar as telas logo cedo.
5: O presidente destacou o projeto que proíbe o celular nas escolas e também a sanção do ECA Digital no ano passado, que prevê obrigações para empresas e redes sociais de proteção das crianças e jovens contra crimes virtuais e dependência digital.
6: Quando nós proibimos o telefone na escola, no ensino fundamental, muita gente achou que ia ser ruim e não, e foi bom. A molecada voltou a jogar bola, a molecada voltou a brincar, a molecada voltou a conversar. Nós agora criamos o ECA Digital, ou seja, para quê? Nós queremos que proteger meninos e meninas desse país. É o projeto mais sério do mundo. Obviamente que as plataformas não gostam do nosso projeto. Mas nós temos que brigar com alguém. Eu tenho que proteger as crianças. Eu tenho que proteger os adolescentes. Se no real é crime digital, tem que ser crime.
4: Protocolo inédito para o rastreamento e a detecção precoce do câncer colorretal.
5: O Sistema Único de Saúde passará a utilizar um novo tipo de exame que vai ajudar no diagnóstico da doença antes de os primeiros sintomas aparecerem, aumentando as chances de cura.
11: O teste imunoquímico fecal, conhecido como FIT, passará a ser o exame de referência para a detecção do câncer de colo retal no SUS. O exame será realizado de forma preventiva em homens e mulheres assintomáticos que tenham entre 50 e 75 anos. O diretor-presidente do Instituto Nacional do Câncer, Roberto Gil, explica que o FIT é capaz de detectar partículas microscópicas de sangue nas fezes, já indicando se há lesões que devam ser tratadas.
12: Essa detecção precoce permite que a gente interrompa o processo de carcinogênese das lesões precursoras, quer dizer, a gente não deixa o câncer se desenvolver, ou de um diagnóstico precoce, onde o câncer pode ser tratado com cirurgia e ser eliminado com ou sem necessidade de radioterapia e quimioterapia, mas levando o paciente à cura.
11: O exame FIT é feito com fitas rápidas, como num teste de gravidez. Em caso positivo, o paciente é encaminhado para exames de imagem mais detalhados, como a colonoscopia. O ministro da Saúde, Alexandre Padilha, explicou que o novo exame pode ser feito nas próprias unidades básicas de saúde e vai ajudar a reduzir a fila pela colonoscopia, que atualmente é utilizada como principal exame preventivo.
13: Faz com que você consiga um diagnóstico mais precoce, sobretudo nos pacientes assintomáticos, direcionando os investimentos, os equipamentos, sobretudo os equipamentos médicos dependentes, como é o caso da colonoscopia, para os pacientes que você tem maior indicação para isso. Isso faz com que você direcione mais rápido os pacientes que precisam fazer colonoscopia e não ocupa a colonoscopia, que é médico dependente, que é centro especializado dependente, com pacientes que teriam menos indicação de fazer colonoscopia.
11: O novo protocolo deve ser aplicado em mais de 40 milhões de pacientes pelo SUS. Ele faz parte de um conjunto de ações de prevenção e tratamento de câncer, que envolvem investimentos de 2 bilhões e 200 milhões de reais para a inclusão de novos medicamentos, cirurgias robóticas e reconstrução mamária. Reportagem Thaísa Vitória.
14: Para o Exame Nacional do Ensino Médio, o Enem 2026, começam na segunda-feira, dia 25 de maio.
15: E uma novidade, pela primeira vez, alunos que concluem o terceiro ano do ensino médio em escolas públicas têm cadastro automático no sistema do exame.
16: As inscrições para o Enem 2026 começam na próxima segunda-feira, dia 25 de maio, com uma novidade para os estudantes da rede pública. Pela primeira vez, alunos que concluem o terceiro ano do ensino médio em escolas públicas têm cadastro automático no sistema do exame. Mesmo com inscrição pré-preenchida, os estudantes precisam acessar a página do participante para confirmar a participação e complementar dados, como cidade de prova, idioma estrangeiro e necessidade de atendimento especializado. O prazo para inscrição e pedidos de nome social ou atendimento especializado termina em 5 de junho. Para quem não tem isenção, a taxa de inscrição permanece R$ 85,00 e pode ser paga até 10 de junho por Pix, cartão, débito ou boleto. As provas acontecem nos dias 8 e 15 de novembro. O Ministério da Educação também amplia os locais de prova. A previsão é que cerca de 10 mil escolas recebam o exame em todo o país, permitindo que muitos estudantes façam a prova na própria escola onde estudam. O Enem segue como principal acesso a programas como Sisu, ProUni e Fies. Para mais informações, acesse enem.inep.gov.br/participante. Em Brasília, Claudimário Carvalho.
14: Pois é, o Enem segue como principal acesso a programas como o Sisu, o Sistema de Seleção Unificada, que dá acesso a vagas em instituições de ensino superior.
15: E atenção, estudantes, ainda dá tempo de concorrer a uma vaga em uma dessas instituições.
14: A partir do dia 15 de junho, vão estar abertas as vagas do Sisu Mais, com vagas remanescentes para o segundo semestre.
17: O Ministério da Educação publicou o edital do Sisu Mais, nova etapa complementar do Sistema de Seleção Unificada. A iniciativa vai ofertar vagas remanescentes em instituições públicas de ensino superior para o segundo semestre deste ano. As inscrições estarão abertas de 15 a 19 de junho, exclusivamente pelo portal de acesso único do MEC. Podem participar candidatos que fizeram pelo menos uma edição do Enem nos últimos 3 anos e que tenham concorrido na etapa regular do Sisu 2025. No momento da inscrição, será possível escolher até 2 opções de curso, turno, local de oferta e instituição, indicando a ordem de preferência. O Sisu Mais faz parte do processo de aprimoramento do Sistema de Seleção Unificada, com avanços na organização das vagas, melhorias no processo de inscrição e fortalecimento das políticas de acesso ao ensino superior público. A nova etapa amplia as oportunidades para estudantes e também fortalece as instituições públicas de educação superior. Reportagem Thalita Albuquerque.
15: Aposentados e pensionistas do INSS vão receber o pagamento da segunda parcela do 13º a partir de segunda-feira.
14: O pagamento vai até o dia 8 de junho e serão pagos mais de 35 milhões de benefícios.
18: Atenção aposentados e pensionistas do INSS. Começa nesta segunda-feira, dia 25 de maio, o pagamento da segunda parcela do 13º salário. Mais de 35 milhões de benefícios serão pagos de forma antecipada em todo o país. Esta etapa representa uma nova injeção de cerca de R$ 39 bilhões na economia brasileira. O ministro da Previdência Social, Wolner Queiroz, destaca o impacto do adiantamento para as famílias.
19: Na prática, é dinheiro no bolso de milhões de famílias antes do esperado. Quem trabalhou a vida inteira merece respeito. E respeito também é garantir o benefício chegando mais cedo.
18: O calendário de depósito segue até o dia 8 de junho e varia conforme o número final do cartão de benefício. Para consultar o valor da sua parcela, basta acessar o aplicativo ou o site Meu INSS e clicar na opção Extrato de pagamento. Reportagem Pedro Sardinha.
14: Aprender a guardar dinheiro, noções básicas de investimento e de previdência social.
15: Temas que chegam até crianças e jovens na sala de aula, por meio de um projeto do governo do Brasil.
14: É o Poupadores do Futuro.
20: Marco Antônio de Carvalho tem apenas 11 anos, mas já está preocupado com o futuro. Ele conta que recebe mesada e guarda parte dela para realizar sonhos. E nesta semana, Marco aprendeu um pouco mais sobre como gerenciar o dinheiro e economizar. A escola dele, em Brasília, recebeu as atividades do programa Poupadores do Futuro, coordenado pelo Ministério da Previdência Social. Marco gostou da oportunidade.
21: É sempre bom a gente estar, desde cedo assim, aprendendo a economizar nosso dinheiro. Muitos adultos não tiveram essa oportunidade na infância, muitas crianças não estão tendo, uma coisa muito boa.
20: E as noções de como poupar que as crianças recebem na sala de aula acabam impactando toda a família, segundo a diretora da escola, Viviane Coelho da Silva de Lima.
22: É muito importante que eles já coloquem esse conhecimento em prática desde cedo para que eles possam mudar a realidade deles, né? Então eles já vão poupando alguma coisa em casa, eles aprendem sobre renda fixa, sobre renda extra, planejamento orçamentário. Além de ajudarem as famílias também, eles já desde cedo podem fazer todo esse planejamento.
20: Este ano, mais de 30 mil alunos foram alcançados pelo projeto Poupadores do Futuro em 100 cidades brasileiras. Mais de 200 instituições de ensino receberam as atividades. O diretor do Departamento do Regime de Previdência Complementar, Narlon Gutierre, fala sobre a importância do programa, que está em sua segunda edição.
23: Eles vão ser despertados sobre a importância do planejamento, sobre a importância de organizar suas finanças, para estarem atentos, né, para não serem influenciados aí por questões como jogos em plataformas digitais, para a importância que a previdência tem ao longo da vida.
20: O Poupadores do Futuro faz parte da Semana Nacional de Educação Financeira. O Ministério da Previdência Social pretende expandir o projeto para abranger mais cidades e alcançar ainda mais alunos na próxima edição. Reportagem Luciana Colares de Holanda.
14: Expansão de terras para o plantio, clima favorável e chuvas bem distribuídas fizeram a agropecuária bater recorde de safras no ano passado e ser o setor que mais pesou no crescimento do PIB em 2025.
15: Além disso, o Brasil atingiu a menor taxa de desocupação no ano passado.
14: Essas análises estão em um estudo do IBGE divulgado hoje sobre os dados econômicos do país.
24: No ano passado, o Produto Interno Bruto, que é a soma de todas as riquezas produzidas pelo país, cresceu pelo quinto ano consecutivo, chegando a 2,3%. E nesta sexta-feira, o IBGE publicou uma pesquisa que avalia o cenário econômico de 2025 para entender quais áreas contribuíram para o PIB. O IBGE destaca o bom desempenho do setor agropecuário. Com safras recordes de milho e soja, o setor foi o responsável por cerca de um terço do aumento da taxa. O comércio varejista também registrou crescimento de 1,6% em 2025, completando 9 anos consecutivos de expansão, segundo o IBGE. Quanto aos preços, houve arrefecimento da inflação, ou seja, os preços continuam subindo, mas a uma velocidade menor. O índice oficial, que mede a inflação, o IPCA, acumulado do ano, ficou em 4,26%. O número é 0,57% abaixo do resultado de 2024. Outro destaque é o mercado de trabalho, que registrou um aumento de média salarial em relação ao ano anterior de 5,8%. Já a taxa de desocupação alcançou o nível mais baixo da série histórica, iniciada em 2012, registrando 5,6%. Segundo o informativo, indicadores econômicos do Brasil, os números foram influenciados pelo cenário internacional. A política restritiva dos Estados Unidos limitou o espaço para cortes da taxa de juros no Brasil, e a desaceleração do PIB chinês reduziu sua contribuição para o crescimento global. Gabriela Noronha, para a Voz do Brasil.
0: Recuperação das regiões atingidas pelo rompimento da barragem do Fundão em Minas Gerais e Espírito Santo vai ter um incentivo de mais R$450 milhões.
15: Os recursos fazem parte do novo acordo do Rio Doce e são divididos em um edital e um chamamento público que vão dar à própria comunidade a chance de propor projetos de recuperação.
0: O edital é realizado em parceria com o Banco do Brasil e a Fundação Banco do Brasil e foca em ações comunitárias diretas com valores de R$50 mil a R$400 mil por proposta.
15: O chamamento conta com a colaboração do Banco Nacional de Desenvolvimento Econômico e Social, BNDES, e é direcionado a projetos de desenvolvimento.
1: O BNDES, Banco Nacional de Desenvolvimento Econômico e Social, e a Secretaria-Geral da Presidência da República lançaram nesta sexta-feira uma chamada pública que vai destinar R$225 milhões para projetos das comunidades da Bacia do Rio Doce atingidas pelo rompimento da barragem de Fundão. O lançamento aconteceu em Governador Valadares, no interior mineiro. A barragem de Fundão, que integrava um complexo da mineradora Samarco, no município mineiro de Mariana, se rompeu em novembro de 2015, liberando rejeitos que escoaram pela bacia do Rio Doce até o mar, causando danos para populações de dezenas de municípios de Minas Gerais e do Espírito Santo. A chamada pública, que tem o nome de Chamada Rio Doce Participativo, vai custear projetos estruturantes que variem entre R$5 milhões e R$23 milhões e que atuem como vetores de desenvolvimento regional. As iniciativas poderão ser enquadradas em 2 eixos: fortalecimento institucional das organizações sociais e apoio a empreendimentos produtivos coletivos. Para José Pavuna, representante de uma das comunidades atingidas e integrante do Conselho Federal de Participação Social da Bacia do Rio Doce e Litoral Norte Capixaba, o apoio aos projetos será uma forma de garantir renda às comunidades locais.
2: Esse dinheiro, ele seria uma forma de, inclusive ele é, uma compensação, porque reparação seria recuperar o rio, não dá para reparar o rio. A gente vai compensar com alguns projetos que geram renda. Precisa ter projetos e iniciativas pequenas que gerem renda.
1: Durante o lançamento da chamada pública, o ministro-chefe da Secretaria-Geral da Presidência da República, Guilherme Boulos, classificou a chamada Rio Doce Participativo como histórica.
3: O que a gente assinou aqui hoje é a parte dessa reparação que vai ser definida e executada a partir da participação direta de vocês. Uma coisa é vir na obra. Chegar o dinheiro na mão para poder executar esse projeto lá no território.
1: Os projetos para a chamada Rio Doce Participativo poderão ser apresentados até o dia 30 de dezembro. Mais informações sobre a chamada estão disponíveis no site bndes.gov.br/Fundo Rio Doce. Reportagem André de Barros Lima.
0: Para quem acha que museu guarda apenas objetos do passado, uma programação diversa promete aproximar o público de exposições e atividades culturais.
15: É a Semana Nacional de Museus, que chega à sua 22ª edição e vai até domingo.
0: Ainda dá tempo de participar de uma das mais de 3 mil atividades cadastradas.
6: Difundir a cultura, preservar a memória e incentivar o hábito de visitar museus. Foi com esse objetivo que nasceu a Semana Nacional de Museus, que chega à 24ª edição, reunindo milhares de atividades em todo o Brasil. O tema deste ano, Museus, Unindo o Mundo Dividido, destaca o papel dessas instituições como espaços de diálogo, inclusão e troca de experiências entre diferentes culturas e gerações. A mobilização teve amplo alcance nacional em 2026. Cerca de 1000 museus de mais de 400 cidades participaram da programação, com atividades nos 26 estados e no Distrito Federal. Como explica Joel Santana da Gama, diretor de difusão, fomento e economia do Instituto Brasileiro de Museus.
7: Como as edições abrem mais tempo, como a programação é mais divulgada, isso aflora também o desejo da comunidade, dessa vontade de memória, de conhecer. Tudo isso permite com que essa visitação se amplie.
6: No Distrito Federal, estudantes participaram de visitas educativas no Centro Cultural do Banco do Brasil. O professor Paulo Araújo fala da importância dessas visitas no processo pedagógico.
8: A vantagem é que eles vão ter um olhar voltado para a cultura e que eles vão poder utilizar de forma pedagógica, recriando as obras e também dando a sua própria interpretação para cada obra que eles observaram aqui.
6: A programação completa da 24ª Semana Nacional de Museus reúne atividades em todo o país até o dia 24 de maio. Reportagem Cleide Lopes.
0: Semanas para as festas juninas em todo o país.
15: E o Ministério do Turismo quer fortalecer a infraestrutura e a promoção dos eventos na Paraíba, destino de milhões de turistas no período.
0: Estão sendo disponibilizados R$45 milhões para 72 cidades do estado.
15: Só no ano passado, as festas juninas movimentaram mais de R$7 bilhões e R$400 milhões em todo o país.
0: Em Campina Grande, por exemplo, a festa começa no dia 3 de junho e vai durar 33 dias, com previsão de movimentar R$800 milhões e um público de 3 milhões e meio de pessoas.
15: E essas foram as notícias do Governo do Brasil.
0: Uma realização da Secretaria de Comunicação Social da Presidência da República.
15: Fique agora com as notícias do Poder Judiciário e do Congresso Nacional. Boa noite, bom fim de semana.
0: A gente volta segunda-feira. Boa noite.
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10: Você vai ouvir agora notícias do Poder Judiciário.
25: Presidente do STF e do CNJ propõe contra-cheque único para magistrados em resolução que será analisada na semana que vem.
26: Mais de 10 mil pessoas foram atendidas nos 5 dias do Justiça Itinerante na Ilha do Marajó.
25: TSE nega parcelamento de multa aplicada a candidato a prefeito de Ubajara, no Ceará.
26: Boa noite, eu sou Marcela Luiza.
25: E eu sou Walter Lima.
26: O presidente do Supremo Tribunal Federal e do Conselho Nacional de Justiça, ministro Edson Fachin, apresentou proposta de resolução que institui o contra-cheque único para magistrados em todo o Poder Judiciário.
25: O texto será analisado pelo CNJ na próxima terça-feira. Marcelo Della Libera.
27: A proposta será analisada pelo plenário do CNJ e foi elaborada com base em decisões recentes do Supremo Tribunal Federal sobre transparência remuneratória. O texto prevê a padronização nacional das verbas pagas aos magistrados e proíbe folhas paralelas e documentos complementares com pagamentos separados. Pela proposta, cada juiz passará a receber um único contra-cheque mensal com todas as informações consolidadas, incluindo salários, verbas indenizatórias, descontos obrigatórios e valores retroativos.
26: TSE nega parcelamento de multa aplicada a candidato a prefeito de Ubajara, no Ceará.
4: Houve erro jurídico na apresentação de recurso. Fábio Ruas.
5: A decisão do TSE foi por unanimidade. Com isso, ficou mantida a decisão anterior do Tribunal Regional Eleitoral do Ceará. O TRE cearense decidiu não analisar um recurso que pedia o parcelamento de uma multa de R$5.000. O relator no TSE, ministro Ricardo Vilas Boas Cueva, afirmou que decisões desse tipo não podem ser contestadas por recurso eleitoral. O correto seria o agravo de instrumento. Com isso, o pedido de parcelamento da multa foi negado.
26: Mais de 10 mil pessoas foram atendidas nos 5 dias do Justiça Itinerante na Ilha do Marajó.
4: O mutirão ofereceu exames médicos, emissão de documentos e balcão de direitos trabalhistas. Luma Soares.
11: Nessa sexta-feira, moradores chegaram cedo para garantir o atendimento de última hora. Na área de cidadania, a maior procura foi por certidões de nascimento e de óbito. No encerramento das atividades, os ministros Alberto Balazeiro, do TST, e Edson Fachin, do STF, acompanharam de perto as salas de conciliação. A mega ação, coordenada pelo CNJ, em parceria com 50 entidades, garantiu cidadania e dignidade para a população marajoara.
26: Juízo não pode limitar previamente a atuação de advogado nomeado como assistente jurídico em processos sobre violência doméstica.
4: O posicionamento é do STJ, Fátima Uchoa.
12: Na origem, o juízo nomeou uma advogada para acompanhar uma vítima em audiência sobre suposta violação de medida protetiva, mas a profissional não poderia atuar no processo com pedidos ou recursos. A OAB impetrou mandado de segurança alegando que o juízo violou prerrogativas da advocacia. O Tribunal de Justiça de Minas Gerais indeferiu o pedido, então a OAB interpôs recurso no STJ e a sexta turma deu provimento. Para o relator, ministro Sebastião Reis Júnior, a assistência jurídica à mulher vítima de violência doméstica e familiar, que é obrigatória pela Lei Maria da Penha, depende do pleno exercício das prerrogativas do advogado e é ilegal a limitação prévia da atuação profissional.
26: Após acordos entre MPF e estudantes que fraudaram sistemas de cotas, Unirio publica edital para bolsas a cotistas de cursos de medicina.
4: Ao todo, serão arrecadados mais de R$2 milhões que serão revertidos em auxílios financeiros. Vanessa Pereira.
13: A verba é resultado do acordo estabelecido entre o Ministério Público Federal e os estudantes do curso de medicina da Unirio, que ocuparam indevidamente as vagas reservadas para os alunos cotistas do SISU em 2018. Nesta primeira etapa, a universidade vai conceder 4 auxílios financeiros mensais no valor proporcional a um salário mínimo de 2018. Os interessados podem fazer as inscrições até 31 de maio por meio do formulário eletrônico no site da Unirio. Você também encontra o edital e o link do formulário no site do MPF.
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26: Uma boa noite.
4: Bom fim de semana e até segunda-feira.
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1: Eu sou Paula Groba.
2: E eu sou Ricardo Nakaoka.
1: E estes são os destaques de hoje do Jornal do Senado, que começa agora.
2: Senadores marcam votação de proposta que amplia a autonomia do Banco Central.
1: IFE aponta rombo fiscal por 10 anos e contradiz previsões otimistas do governo para as contas públicas.
2: Projeto pode garantir uso de faixa exclusiva por veículos que transportam pessoas com deficiência.
1: Boa noite.
2: Boa noite.
1: O Banco Central pode ganhar mais independência e ter a autonomia garantida pela Constituição. A proposta que prevê autonomia técnica, administrativa, orçamentária e financeira para a instituição deve ser votada no dia 27 de maio pela Comissão de Constituição e Justiça do Senado.
2: O relatório foi lido nesta semana, mas a análise foi adiada após um pedido de vista coletiva. Mais informações com o repórter Márcio Maturana.
3: O relatório da proposta de emenda à Constituição, que amplia a autonomia do Banco Central, foi lido na Comissão de Constituição e Justiça, mas o texto não foi votado por causa de um pedido de vista coletiva. Pelo texto, o Banco Central deixa de ser uma autarquia e vira uma entidade pública de natureza especial, com autonomia técnica, operacional, administrativa, orçamentária e financeira, e dotada de poder de polícia, com autoridade sobre regulação, supervisão e resolução. O relator dessa PEC é o senador Plínio Valério, do PSDB do Amazonas.
4: Mesmo só com leitores, estamos fazendo história. O que vem depois, cada um vai responder pelo seu ato aqui. Porque já ficou claro para a população brasileira que a importância do Banco Central e que a liberdade financeira é fundamental. Então, lá na frente, nós vamos ver quem é que é contra o avanço ou não.
3: O autor da proposta é o senador Vanderlan Cardoso, do PSD de Goiás, que ressaltou a importância da mudança.
5: Não é um projeto de ex-presidente Bolsonaro, nem do presidente atual, nem do ex-presidente Roberto Campos Neto, nem do atual presidente Galípolo. É um projeto de país, de nação.
3: A PEC deve ser votada na próxima quarta-feira, dia 27, segundo anunciou o presidente da comissão, Otto Alencar, do PSD da Bahia.
1: A senadora Mara Gabrilli pediu explicações ao Tribunal Superior Eleitoral sobre uma campanha de representatividade.
2: A ação do TSE tem como objetivo estimular a diversidade nos espaços de poder, mas deixou de fora das peças publicitárias as pessoas com deficiência. Repórter Lana Dias.
6: A senadora Mara Gabrilli, do PSD de São Paulo, enviou um ofício ao Tribunal Superior Eleitoral pedindo explicações sobre a exclusão de pessoas com deficiência na campanha Representatividade. A iniciativa do TSE busca estimular a participação política de grupos historicamente subrepresentados, como mulheres, pessoas negras e indígenas. Mas a senadora considerou lamentável, na campanha, a exclusão de um dos grupos que mais enfrenta obstáculos.
7: Eu sei o que é enfrentar obstáculos todos os dias, mesmo que seja dentro da cabeça de uma pessoa. E também sei que existe muita gente com deficiência, cheia de potencial para transformar, mas a barreira ainda é enorme.
6: A campanha em questão será veiculada até 30 de julho e é composta por vídeo para televisão e spot para rádio, além de conteúdo para as redes sociais. De acordo com o censo de 2022 do IBGE, o Brasil tem 14,4 milhões de pessoas com deficiência, o que representa 7,3% da população com 2 anos ou mais.
1: E pessoas com deficiência podem passar a ter mais rapidez e acessibilidade nos deslocamentos diários. O Senado vai analisar um projeto que autoriza veículos que transportem esse público a utilizarem as faixas exclusivas de transporte coletivo.
2: A medida quer reduzir o tempo no trânsito e garantir mais mobilidade, inclusão e qualidade de vida. Repórter Alexandre Campos.
8: A proposta dos senadores Alci Lucas, do PL do Distrito Federal, define regras gerais, deixando a cargo dos municípios a regulamentação de pontos específicos, como caracterização das situações em que o uso da via é essencial para pessoas com deficiência, cadastro do beneficiário e do veículo usado por ele, definição de horários, trechos e condições de tráfego das faixas e a adoção de mecanismos de transparência e revisão periódica das credenciais concedidas. Para Isalci Lucas, é preciso incentivar que os municípios levem em conta no planejamento e na gestão da mobilidade urbana às necessidades dessa parcela da população.
9: Só o pai que tem filho autista severo ou alguma deficiência mais grave é que sabe, se pega um congestionamento e todo dia pega, buzina para lá, buzina para cá, muito barulho, e os autistas não suportam isso. Então é um sacrifício muito grande. Então, como as faixas exclusivas ainda tem muita, fica muito ociosa ainda, nada melhor do que fazer essa uma legislação mais ampla, que de fato a regulamentação tem que ficar no município, que ele que vai conduzir o processo.
8: Ainda de acordo com o projeto, as vias utilizadas por transporte público de alta capacidade, como os chamados BRTs, não poderão ser destinadas para o deslocamento de veículos particulares com pessoas com deficiência.
1: O senador Jaime Campos, do União de Mato Grosso, defendeu mais apoio financeiro aos municípios e cobrou a atualização dos repasses federais para as prefeituras.
2: Ao mencionar a marcha dos prefeitos em Brasília nesta semana, ele afirmou que o aumento das despesas tem dificultado a manutenção de serviços públicos essenciais e que o fortalecimento do municipalismo é fundamental para melhorar o atendimento à população.
10: Muitos prefeitos enfrentam, de fato, queda de arrecadação e aumento das despesas obrigatórias. E ao mesmo tempo uma crescente demanda de serviços públicos. Os municípios acabam assumindo responsabilidades cada vez maiores sem que os recursos acompanhem essa realidade.
1: Já o senador Fernando Dueire, do PSD de Pernambuco, celebrou a aprovação na Comissão de Assuntos Sociais do novo piso salarial dos médicos e cirurgiões dentistas. O texto fixa o valor de R$ 13.672 e atualiza o pagamento de horas extras e adicional noturno.
2: Para Dueire, a medida valoriza os profissionais e pode ajudar a reduzir a falta de médicos e dentistas em regiões mais carentes. A proposta segue para a Câmara dos Deputados.
11: Cada real destinado à valorização desses profissionais retorna à sociedade em forma de atendimento mais qualificado, maior dedicação e melhores resultados.
1: As contas do governo para os próximos anos podem estar mais otimistas do que a realidade permite. É o que aponta um novo relatório da Instituição Fiscal Independente do Senado, que identifica divergências entre as projeções da equipe econômica e as estimativas dos analistas da IFE.
2: Segundo o texto, as metas fiscais apresentadas pelo governo são ambiciosas e enfrentam desafios para sair do papel. Repórter Douglas Castilho.
12: A divergência é o crescimento estrutural das despesas com benefícios da Previdência Social. A digitalização, por meio do aplicativo Meu INSS, acelerou de maneira inédita o fluxo do antigo auxílio-doença. O modelo de análises remotas de atestados médicos fez as concessões anuais dobrarem entre 2022 e 2025. O diretor do Instituto, Alexandre Andrade, explicou que esse é apenas um dos elementos de discordância com o governo.
13: Em relação às projeções, o que nós identificamos foi um relativo otimismo, tanto na grade de parâmetros macroeconômicos, quanto depois nas projeções fiscais. Isso inclui receitas, despesas, o resultado primário e a própria trajetória da dívida bruta nos próximos anos.
12: Por outro lado, um fôlego extra e inesperado para o caixa do governo federal veio após a alta do petróleo, gerado pelos ataques dos Estados Unidos e de Israel ao Irã. O cenário aumentou a arrecadação de tributos no Brasil, grande exportador da matéria-prima. Um alerta da IFE, no entanto, indica que essa mesma instabilidade no Oriente Médio pode fazer com que o Banco Central mantenha a taxa de juros alta por mais tempo, o que esfriaria a atividade econômica do país e contribuiria para o aumento da dívida.
2: Com edição de Paula Groba e trabalhos técnicos de João Lira, o Jornal do Senado fica por aqui. Acompanhe agora as notícias do Tribunal de Contas da União e da Câmara dos Deputados. Boa noite.
1: Uma boa noite e um bom fim de semana.
14: Minuto do TCU.
15: O Tribunal de Contas da União fez auditoria para avaliar o financiamento da atenção primária à saúde no Sistema Único de Saúde. O serviço é a porta de entrada do SUS e inclui ações de vacinação, consultas, pré-natal e outros atendimentos. A fiscalização analisou o modelo de repasse de recursos para estados e municípios.

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1: Câmara aprova a proposta que proíbe sigilo de gastos do governo federal.
2: Deputados reconhecem a importância da cultura country para Jaguariúna.
1: Parlamentares criam área de proteção ambiental do Jamanchi, no Pará.
2: Plenário inclui economia criativa como beneficiária de fundos regionais.
1: Boa noite. Projeto aprovado pelos deputados permite a utilização de recursos de fundos constitucionais e empreendimentos de economia criativa. A reportagem é de Antônio Vital.
3: A Câmara dos Deputados aprovou o projeto que inclui empreendimentos da chamada economia criativa entre os setores que poderão receber recursos dos fundos constitucionais de financiamento das regiões Norte, Nordeste e Centro-Oeste. O texto define a economia criativa como atividades relacionadas à criação, produção e distribuição de bens e serviços baseados em criatividade, cultura, conhecimento e produção artística, como artesanato, música, moda e design. Hoje, muitos desses empreendimentos ficam fora das atividades que podem ser beneficiadas por esses fundos, que priorizam setores como agropecuária, indústria, mineração e agroindústria. O projeto foi apresentado pelo deputado Ayrton Faleiro, do PT do Pará, e altera a lei que regulamenta esses fundos constitucionais, que oferecem financiamento para atividades econômicas consideradas estratégicas para o desenvolvimento regional. Com a mudança, empreendimentos ligados à economia criativa também poderão acessar linhas de crédito desses fundos. Relatora da proposta no plenário, a deputada Lídice da Mata, do PSB da Bahia, argumentou que a medida ajuda a reduzir desigualdades regionais e reconhece a importância econômica das atividades criativas para a geração de renda, emprego e desenvolvimento local.
4: Diversos são os países que têm obtido um grande crescimento do seu PIB através do desenvolvimento da economia criativa. E eu queria destacar o exemplo da Indonésia, um país cujo PIB da economia criativa cresceu 6,5%, acima dos 5,03% do PIB nacional.
3: O projeto foi criticado pelo deputado Luiz Lima, do Novo do Rio de Janeiro.
5: Enxergamos isso como mais uma oportunidade de se fazer militância com recurso público. E o povo brasileiro está cansado de trabalhar para sustentar a militância política. A gente tem uma série de prioridades a nível de educação, de oportunidades de emprego.
3: O projeto que inclui empreendimentos da economia criativa entre os beneficiários dos fundos constitucionais de financiamento das regiões Norte, Nordeste e Centro-Oeste seguiu para análise do Senado. Da Rádio Câmara de Brasília, com informações de Daniele Lessa, Antônio Vital.
0: Desenvolvimento Regional.
2: Hildo Rocha, do MDB, relembra a implantação de 81 novos municípios no Maranhão em 1996. O parlamentar reforça que as cidades receberam estrutura administrativa, estradas, escolas, hospitais e sistemas de abastecimento de água durante a gestão estadual da época.
1: Para Hildo Rocha, o então governo maranhense foi fundamental para transformar antigos povoados em polos de desenvolvimento econômico. Segundo ele, a superação de desafios técnicos e políticos explica o reconhecimento que antigos gestores ainda mantêm junto à população do estado.
2: Jorge Araújo, do PP, critica o governo da Bahia pela demora na construção da ponte Salvador-Itaparica. O deputado afirma que após mais de 20 anos de anúncios, a obra ainda não saiu do papel.
1: Jorge Araújo também faz críticas à saúde pública baiana, especialmente à Central de Regulação do Estado. O parlamentar relata que moradores do interior percorrem longas distâncias sem garantia de atendimento.
0: Economia.
2: Plenário da Câmara proíbe sigilo sobre gastos do governo federal. O repórter Márcio Aquiles Sardi tem as informações sobre a proposta aprovada.
6: A Câmara dos Deputados aprovou o projeto que proíbe a imposição de sigilo sobre gastos da administração pública federal, incluindo despesas com viagens, hospedagem, alimentação, transporte e cartões corporativos. De acordo com o projeto apresentado pelo deputado Gustavo Gayer, do PL de Goiás, os gastos do dia a dia da administração pública, como os de viagens oficiais, deverão permanecer públicos. O projeto mantém a possibilidade de proteger informações consideradas estratégicas para a segurança de autoridades, mas as despesas deverão ser divulgadas. O texto também prevê que informações classificadas como sigilosas poderão perder automaticamente essa condição se não forem analisadas no prazo de 30 dias pela Comissão Mista de Reavaliação de Informações, prevista na Lei de Acesso à Informação. A proposta permite ainda que o Congresso Nacional revise decisões de classificação de sigilo e prevê punições para agentes públicos que colocarem sigilo de forma indevida para ocultar irregularidades. Nesses casos,

0: A conduta poderá ser considerada ato de improbidade administrativa e também crime de responsabilidade. Relator da proposta, o deputado Sóstenes Cavalcante, do PL do Rio de Janeiro, argumentou que o projeto reduz brechas para uso abusivo do sigilo sobre despesas públicas. Segundo o relator, a proposta fortalece mecanismos de fiscalização e amplia a transparência sobre a utilização de recursos públicos. Ele criticou classificações feitas pelo governo.
1: O presidente Lula fazia críticas ao seu oponente, o ex-presidente Bolsonaro, porque existia ali agendas secretas e ele fazia críticas e dizia que iria acabar com o sigilo. E até hoje, o que aconteceu foi que aumentou inúmeras vezes os sigilos de agenda, os sigilos de despesas, e nós entendemos que isso não é salutar ao Estado Democrático de Direito.
0: O projeto foi aprovado de maneira simbólica pelo plenário da Câmara, mas a federação formada pelo PT, PCdoB e PV tentou alterar sem sucesso pontos da proposta, como a possibilidade de o Congresso rever a classificação de informações. Para a deputada Érica Cocai, do PT do Distrito Federal, o sigilo deve ser mantido sobre informações que dizem respeito à segurança nacional.
2: Nós somos favoráveis à transparência. O sigilo ele deve dizer respeito à segurança nacional, ao interesse público. Ele é previsto para isso. Mas há muito sigilo irregular. O relatório do portal Transparência, ele indica que nos últimos anos, de 2015 até 2022, até o final do governo Bolsonaro, 80% dos sigilos irregulares dizem respeito ao governo Bolsonaro. Vocês lembram que Bolsonaro colocou sob sigilo o seu cartão de vacina e da sua família?
0: O projeto que proíbe a imposição de sigilo sobre gastos da administração pública federal, como viagens, hospedagem, alimentação e cartões corporativos, seguiu para análise do Senado. Da Rádio Câmara de Brasília, com informações de Daniele Lessa e Antônio Vital, Márcio Aquilissardi.
3: Justiça.
4: Jandira Fegali, do PCdoB do Rio de Janeiro, cobra investigações sobre supostas ligações entre a família Bolsonaro e o Banco Master. A deputada defende a instalação de uma CPI para apurar denúncias envolvendo o banqueiro Daniel Vorcário e parte da oposição.
5: Na visão de Jandira Fegali, as recentes pesquisas de opinião sinalizam um desgaste de lideranças que utilizam discursos moralistas. A parlamentar também defende transparência nas investigações e a divulgação das apurações sobre o uso de recursos públicos.
4: Márcio Gerri, do PCdoB do Maranhão, critica Flávio Bolsonaro, alegando que denúncias relacionadas ao caso do Banco Master fragilizam sua imagem política. O parlamentar também questiona informações divulgadas sobre a relação do senador com o empresário Daniel Vorcário.
5: Márcio Gerri sustenta que o episódio afeta a articulação política da oposição e defende ações do atual governo. Na visão do deputado, programas e medidas do Executivo Federal têm fortalecido a avaliação positiva do governo.
4: Evair Vieira de Mello, do Republicanos, do Espírito Santo, diz que foi um dos primeiros a alertar o governo e a denunciar na Comissão de Fiscalização Financeira e Controle da Câmara que havia uma máfia no INSS que operava com descontos não autorizados dos aposentados.
5: Evair Vieira de Mello defende o aprofundamento das investigações por entender que houve omissão no enfrentamento das irregularidades no INSS. Ele critica a atuação de integrantes do governo diante das denúncias, especialmente em relação ao envolvimento do filho do presidente Lula.
3: Meio ambiente.
4: A Câmara aprovou um projeto que obriga órgãos ambientais a aplicarem o Código Florestal em todos os biomas, no lugar de legislações específicas. O repórter Antônio Vital explica as consequências.
6: A Câmara dos Deputados aprovou o projeto que obriga os órgãos ambientais a aplicarem o Código Florestal em áreas produtivas de todos os biomas brasileiros, no lugar de legislações específicas, como a Lei da Mata Atlântica, mais restritiva em relação ao uso da terra para a produção rural. O projeto foi aprovado pelas comissões permanentes da Câmara em caráter terminativo, ou seja, não precisaria passar por votação no plenário e poderia seguir diretamente para o Senado. Um recurso assinado por 57 deputados, a maioria do PT, PSOL e Rede, pedia análise pelo plenário, com o argumento de que a proposta fragiliza a legislação ambiental. O recurso foi rejeitado pelo plenário por uma diferença de 148 votos, o que manteve o texto aprovado pelas comissões. O texto original, apresentado pelo deputado Alceu Moreira, do MDB do Rio Grande do Sul, tratava apenas da aplicação do Código Florestal nas áreas produtivas dos chamados campos de altitude, ecossistema localizado na região sul. O argumento é que aquelas áreas são exploradas há mais de 200 anos e que os produtores estavam sendo multados pelo Ibama com base na legislação que protege a Mata Atlântica. Foi o que disse o deputado Alceu Moreira.
3: Não tem nenhum sentido. Aquela terra está desde 1740 antropizada. Ela tem utilização para lavoura, para criação de gado. E agora o nosso produtor está impedido com uma multa produzida pelo Ibama, sem nenhuma necessidade. Se tiver o gado em cima do campo e por acaso nascer uma essência nativa no meio do pasto, eles não permitem mais a utilização do campo, inclusive restringe a criação de gado. É um prejuízo criminoso.
6: O recurso que pedia análise do projeto pelo plenário teve como justificativa alterações feitas no texto original durante análise pela Comissão de Constituição e Justiça da Câmara. O texto final considera a área rural consolidada, portanto passível de regularização, todas as terras ocupadas antes de 22 de julho de 2008 e não restringe a medida aos campos de altitude. Para o deputado Nilton Tato, do PT de São Paulo, um dos autores do recurso, o projeto permite desmatamento em outros biomas.
7: Tinha sido construído um acordo que recuperava o texto original do projeto para usar áreas nos campos de altitude do Rio Grande do Sul, Paraná e Santa Catarina. O projeto foi completamente deturpado, aumentando aí a possibilidade de desmatamento, de uso para o agro, de áreas não florestais na Amazônia, no Cerrado, no Pantanal e na Mata Atlântica.
6: O projeto que obriga os órgãos ambientais a aplicarem o Código Florestal em áreas produtivas de todos os biomas brasileiros, no lugar de legislações específicas, seguiu para análise do Senado. Da Rádio Câmara de Brasília, Antônio Vital.
8: Transportes.
5: Beto Preto, do PSD do Paraná, defende a criação de uma subcomissão para acompanhar o encerramento da concessão da Malha Sul Ferroviária, que atende estados da região sul e se conecta a São Paulo. Ele defende o debate sobre trechos inoperantes e passivos da atual gestão.
4: Beto Preto também pede participação de órgãos de controle e representantes do setor na discussão sobre a nova concessão ferroviária. Ele salienta que o fortalecimento do modal é estratégico para o desenvolvimento logístico e econômico do país.
8: Agricultura.
5: Câmara regulariza áreas ocupadas com a criação de área de proteção ambiental do Jamanchim, no Pará. Saiba o que muda com a repórter Daniele Lessa.
9: O plenário da Câmara dos Deputados aprovou o projeto que reduz a área da Floresta Nacional do Jamanchim e cria a área de proteção ambiental chamada APA do Jamanchim, no município de Novo Progresso, no sudoeste do Pará. O projeto, que foi apresentado pelo deputado Isnaldo Bulhões Júnior, do MDB de Alagoas, estabelece que parte das áreas ocupadas por produtores rurais será retirada da Floresta Nacional e passará a integrar a nova APA, categoria ambiental menos restritiva, que permite ocupação humana e atividades econômicas sob determinadas regras. Ao defender a proposta, o deputado Enderson Pinto, do União do Pará, disse que as pessoas se instalaram no que hoje é a Floresta do Jamanchim porque existiam incentivos governamentais para desenvolver a economia da região.
10: Essas ocupações não aconteceram na clandestinidade, não foram invasões oportunistas, foram ocupações de boa-fé estimuladas por políticas públicas. E o que aconteceu depois? Essas pessoas acordaram de um dia para o outro dentro de uma unidade de conservação de proteção integral.
9: O relator José Priante, do MDB do Pará, argumentou que o projeto busca enfrentar um conflito histórico na região entre preservação ambiental e ocupação consolidada da terra.
10: Dar um passo na pacificação e no ordenamento legal de uma área de profundo potencial sem avançar um metro na floresta. Nós estamos falando apenas de recategorizar uma área que já está antropizada durante muitos e muitos anos, e muitas décadas.
9: Parlamentares contrários ao projeto afirmaram que a redução da área protegida pode aumentar a pressão sobre a Amazônia e estimular novas ocupações irregulares. A deputada Marina Silva, da Rede de São Paulo, alertou sobre o agravamento dos eventos climáticos extremos, como secas e enchentes.
11: Em relação às unidades de conservação,
8: que elas são cada vez mais necessárias diante dos extremos climáticos, das secas e das cheias que o tempo todo estão assolando várias unidades da Federação na Amazônia, inclusive o estado do Pará.
9: O texto também autoriza atividades de mineração dentro da Floresta Nacional e da Área de Proteção Ambiental, ponto criticado pelo deputado Tarcísio Mota, do PSOL do Rio de Janeiro, que apresentou destaque para tirar esse trecho da proposta, mas foi rejeitado pelos parlamentares.
11: Porque o que está acontecendo aqui tem nome e sobrenome. É premiação da grilagem, é abertura de um precedente que vai fragilizar o Sistema Nacional de Unidades de Conservação. É mais um atentado contra a possibilidade de que a gente mantenha a floresta em pé.
9: O projeto que altera os limites da Floresta Nacional do Jamanchim e cria a Área de Proteção Ambiental do Jamanchim no Pará, seguiu para análise no Senado. Da Rádio Câmara de Brasília, Daniele Lessa.
12: Educação.
4: Alice Portugal, do PCdoB da Bahia, comemora a aprovação do texto que regulamenta o reajuste anual do piso salarial dos professores da educação básica pública. Ela reitera que a proposta define critérios permanentes e garante maior segurança jurídica.
5: Alice Portugal informa que o novo piso passará para R$ 5.130. A parlamentar pede a aprovação definitiva da medida no Senado e reforça a importância de ampliar os investimentos no Fundeb e na educação pública.
4: Clarissa Tércio, do PP de Pernambuco, critica a condenação de um casal do interior de São Paulo por manter duas filhas em ensino domiciliar. A deputada classificou como absurda a posição da justiça em considerar o homeschooling como abandono intelectual.
5: No entendimento de Clarissa Tércio, o Estado pune os que não se submetem a conteúdos ideológicos. Ela afirma que a sentença fere o direito das famílias de educar seus filhos e pede ao Senado que ratifique o projeto do ensino domiciliar já aprovado na Câmara.
12: Cultura.
4: Câmara reconhece a importância da cultura country para Jaguariúna, cidade do estado de São Paulo. O repórter Antônio Vital tem as informações sobre a homenagem.
13: Em festa...

0: Projeto aprovado no plenário da Câmara confere ao município de Jaguariúna, no interior de São Paulo, o título de capital nacional do country. Jaguariúna é uma cidade com pouco mais de 60 mil habitantes, perto de Campinas, conhecida nacionalmente pelo Jaguariúna Rodeio Festival, realizado desde 1989, evento que reúne competições de rodeio, shows musicais e atrações ligadas ao universo sertanejo, o que atrai público de várias regiões do país. O projeto, apresentado pelo deputado Maurício Neves, do PP de São Paulo, justifica o título a partir da tradição da cidade ligada aos rodeios, à música sertaneja e à cultura do interior. De acordo com a justificativa, a cultura country faz parte da identidade da cidade e está presente não apenas nos rodeios, mas também na moda, na gastronomia, no turismo rural e em diferentes atividades econômicas locais. O projeto também destaca o impacto econômico do universo country na região. Durante o período do festival, as atividades movimentam mais de 50 milhões de reais na economia local, com geração de empregos e aumento do turismo. Relatora da proposta, a deputada Simone Marqueto, do PP de São Paulo, argumentou que a cultura country brasileira representa um modo de vida ligado às tradições do interior e ultrapassa o universo dos rodeios. No plenário, o relator foi o deputado Ícaro de Valmir, do Republicanos de Sergipe.
1: A cidade é historicamente ligada à cultura do interior, como forte tradição agrícola e pecuária, sendo o rodeio uma parte intrínseca dessa cultura. Mais do que um evento ou uma data do calendário, a cultura country em Jaguariúna é um modo de vida permanente. O estilo country está presente no cotidiano dos moradores, na moda, na culinária e nos empreendimentos locais. E a cidade amplia o seu potencial turístico com rodeios que valorizam a tradição rural e o estilo sertanejo moderno.
0: O projeto que confere ao município de Jaguariúna, no interior de São Paulo, o título de capital nacional do country, seguiu para análise do Senado. Rádio Câmara de Brasília, com informações de Daniela Lessa, Antônio Vital.
2: Termina agora o Jornal Câmara dos Deputados, com trabalhos técnicos de Wellington Teles e a apresentação de Val Monteiro e Luciana Vieira. Uma boa noite para você.
3: A Voz do Brasil está de volta na segunda-feira. Boa noite e bom fim de semana.
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7: Salve, salve, ouvinte do MPB Unesp, aqui é o jornalista Renato Coelho e cá estou para apresentar mais uma edição deste podcast musical elaborado pela Assessoria de Comunicação e Imprensa da Universidade Estadual Paulista. Programa que traz entrevistas com músicos, artistas, produtores e pesquisadores de diferentes nuances culturais. A proposta é sempre levar conhecimento e entretenimento a todos que nos acompanham. E hoje eu tenho a satisfação de receber aqui a cantora, compositora e musicista Carol Fincati. Natural de São Paulo, Carol Fincati começou a estudar violão com aproximadamente 12 anos. Mesmo não tendo outros músicos profissionais em sua família, a música sempre foi muito presente em sua vida. Com 16 anos, ingressou na aula de canto pela Escola de Música e Tecnologia. Ali, se formou em canto e participou das aulas de prática de banda, cantando em seus primeiros bares pela capital. Aos 18 anos, começou a trabalhar na mesma escola de música, fazendo contatos com empresas de música em feiras como Expo Music, Tajima Dream Team e muito mais. Os contatos musicais foram se ampliando e, ao mesmo tempo, Carol começou o curso de Relações Públicas na Faculdade Casper Libero, com o intuito de trabalhar com eventos. Nesse período, Carol ingressou em uma distribuidora digital, trabalhando os lançamentos de diversos artistas de MPB e pop rock, como Nando Reis, Vanessa da Mata, Frejá, dentre outros. Nessa época, Carol também cantava em bares, casamentos e começou seu duo autoral intitulado Ave Noir com seu amigo Gabriel Delilo. Em 2019, Carol participou do programa The For Brasil pela TV Record, apresentado pela Xuxa. Em 2021, participou do The Voice Brasil da TV Globo, chegando até a fase das batalhas pelo time de Lulu Santos. No primeiro trimestre deste ano, lançou o single Entre Amores e Danos, uma parceria inédita com o Zé Cabaleiro, que mergulha a fundo nas delicadezas do afeto, do acaso e das contradições do amor. A canção chega como um encontro raro, que nasce contra as probabilidades. Em paralelo à carreira autoral, Fincati também trabalha na produção de grandes festivais de música pela empresa que organiza os festivais Lollapalooza Brasil, Rock in Rio e The Town. Bom, mas quem vai contar essas e outras histórias para nós será a própria Carol Fincati. Mas como é de praxe em nosso podcast, antes de chamar a minha entrevistada, vamos de som, vamos escutar Para Conseguir Te Esquecer. Carol Fincati no MPB.

0: Legal, uma bela faixa para iniciarmos bem o nosso podcast. Agora eu tenho a satisfação de chamar aqui Carol Fincati. Carol, bem-vinda ao MPB Unesp.
1: Muito obrigada, Renato, pelo convite. Estou super feliz. A gente estava comentando que eu tinha fuçado um pouquinho de todos os artistas incríveis que já passaram aqui. Então é uma honra. Obrigada.
2: Maravilha, e também é uma honra entrevistá-la e tê-la nesse leque. Carol, geralmente eu começo o papo querendo saber aí da minha entrevistada, do meu entrevistado, como é que ocorreu a sua relação com a música, com a arte de forma geral? Você vem de uma família de músicos ou de uma casa onde se cultuava música de uma forma diferenciada?
1: Na minha família não tem nenhum músico profissional ou musicista, enfim, mas na casa dos meus avós paternos, sempre teve um piano incrível que a gente chegava, eu e meu irmão, a gente chegava lá em almoço de domingo e a primeira coisa que a gente queria fazer era abrir o piano. Meu avô cuidava com o maior carinho. Hoje passou aqui, tá no apartamento do meu pai, então quando eu vou para lá eu toco um pouquinho, mas não tinha nenhum músico profissional. Porém, eu cresci assim, ouvindo muita música quando a gente viajava, né, em família. Meus pais colocavam muitos CDs, assim, então, que até hoje são inspirações para mim, né? A gente ouvia muito Roupa Nova, Carpenters, referências bem antigas, assim. Então eu cresci muito com aquilo da música, mas sem nenhuma referência de fato com alguém que trabalhasse com isso. Mas aquela paixão, assim. E aí fui crescendo, aquela paixão foi aumentando. Meu irmão e eu, a gente tocava sempre no prédio, né? Com voz e violão. Meu irmão aprendeu num violão que meu pai deu de presente para minha mãe. Então, tem muitas histórias desde pequena, embora não tenha ninguém, assim, profissional. Mas eu e meu irmão, a gente teve a nossa primeira banda ali, eu tinha uns 12 anos. Então, desde pequena, já fluiu o meu amor, assim, pela música, até antes de fazer a aula, enfim.
2: Você é natural de onde?
1: Sou de São Paulo, capital.
2: Você é da capital mesmo. É. Desculpa a sua idade hoje?
1: Fiz 30.
2: Ah, nova. Já com várias, uma bagagem bem legal aí, né, sim, artística. Bacana. E o que veio antes, assim, foi o canto ou o próprio instrumento? O que te apeteceu mais, assim, de cara?
1: É uma boa pergunta, porque, assim, antes do instrumento, até, na verdade, eu tinha... Eu achei que eu ia ser jogadora de futebol, viu, Renato? Eu amava, mesmo? Eu jogava na escola e tudo. Aí a música tomou uma proporção muito maior. E foi o instrumento primeiro, assim, porque com esse violão que o meu irmão aprendeu com a minha mãe, violão que meu pai deu de presente, aquela coisa... O meu irmão começou a me ensinar em casa. E na escola que a gente fazia, tinha um curso extracurricular lá que você podia escolher entre alguns cursos e tinha violão no meio. E como eu já aprendi um pouquinho com o meu irmão em casa, foi o curso que eu escolhi. Então, eu já entrei sabendo tocar. E aí, o violão era aquela coisa de... Assim, quando você é criança, ninguém quer cantar. Todo mundo tem vergonha de cantar. E aí sobrava pra mim, do tipo, eu era muito tímida, sou tímida ainda, mas eu não tinha muita timidez pra cantar, assim. Eu acho que eu já gostava muito desde pequena, então, entre aspas, sobrava pra mim. E as coisas se inverteram, o violão começou a ficar um instrumento pra acompanhar a voz. E aí eu comecei a querer fazer aula de canto, aquela coisa toda. Aí participei no colégio, né, de concursos musicais. Aí no ensino médio fui a diretora cultural do Grêmio Estudantil, aí fiz lá o show de talentos, aí cantava no show de talentos também. Então sempre estive envolvida, mesmo antes de ser de fato uma profissão, né?
2: E você foi aprimorando o estudo antes de chegar na faculdade, nesse decorrer aí, como é que as coisas foram acontecendo?
1: Sim, quando eu fiz 16, eu já cantava, já tinha tido essa banda com meu irmão, já tinha participado de várias coisas assim de colégio e tudo. E meus amigos falavam, poxa, você sabe, tem talento, tem que seguir isso daí e tudo mais. E era uma coisa que eu era natural, sabe? Eu gostava muito. E a gente morava ali perto dos lados do Jabaquara e tinha uma grande escola de música ali que era famosa no meio das aulas, né? E era muito perto de casa, mas era um pouco cara, né? Então, assim, eu enchi o saco dos meus pais e falei, olha, eu quero fazer aula nessa escola, é tão perto e tal... Aí chegou um momento que fiz uma aula teste, acabei entrando nessa escola de música, onde eu me formei em canto, e aí lá eu não fiz nenhum instrumento, fiz aula de canto. Foram mais de 3 anos, assim, fazendo aulas, fiz prática de banda nessa escola, e foi o meu primeiro emprego também. Quando eu comecei, né, a faculdade, em paralelo, né, a tudo isso, eu fiz 18, comecei a faculdade não era... Era particular, né? Então eu falei, poxa, preciso arranjar um emprego. Fui lá com a cara e coragem na recepção. Falei, olha, Vocês já me conhecem, tem alguma vaga aí para mim? E aí comecei ali, era uma escola onde tinha. Eu aprendi muito, porque tinham muitos eventos de músicos gringos, inclusive, então tinha que me virar em todos os sentidos. A gente fazia muita feira de música, onde eu fiz muitos contatos também em paralelo ao trabalho. Então, contatos que eu tenho até hoje, sabe? Eu não sei se você lembra da Expo Music, aquelas feiras todas da época, onde tinham importadoras musicais. E ali eu comecei a minha relação com o music business também, além de cantar. Aí já nessa época comecei a cantar em barzinhos, aí surgiu uma oportunidade de cantar num casamento, aquela coisa toda, e tudo fluiu muito naturalmente em paralelo, assim. E aí, dando até um passo para trás, quando você perguntou do instrumento, hoje eu brinco que, assim, naquela época, né, quando eu comecei lá, uns 12, 13 anos, a gente não tinha, né, Renato, essa relação que a gente tem com a internet hoje, de abrir aqui um site de cifra, um YouTube e tal. Eu aprendi muito com aquelas revistas de banca, você lembra de violão?
2: Claro.
1: E aí eu fico pensando assim, se a gente tivesse todo esse acesso à internet, talvez eu não tivesse aprendido a tocar um instrumento, eu não tivesse, sabe? Porque quando eu não tinha nada para fazer, não tinha meus amigos do prédio para brincar, eu pegava o violão, abria a revistinha e a gente tinha esses momentos de ócio, né? Eu acho que isso me trouxe muito para música, assim, até onde eu falei, né? Nesse primeiro emprego e tal, da música, das feiras de música, barzinhos e etc.
2: É, aproveitando ainda, antes de falar da faculdade, né, que ali acho que foi um divisor de águas, até vendo o seu currículo também. É, falando da voz, Carol, você tem uma voz cheia, tem uma voz bonita, sim, né? É, foi difícil encontrar a sua tonalidade por cantar, principalmente diferentes gêneros e estilos que te faz até hoje, né? Porque você tem que ter uma característica, independente do que você vai cantar. Foi difícil se encontrar ou foi algo natural?
1: Primeiro, obrigada aí pelo elogio. Eu acho que é uma descoberta constante, porque até hoje, assim, hoje eu acho que eu encontrei a minha tonalidade e tudo mais, mas foi muito complexo no começo, porque primeiro que eu era muito tímida, então às vezes eu cantava assim, eu me ouvia um pouco no retorno, eu já diminuía a voz, tinha um pouco daquela coisa, eu sabia a nota que eu conseguia alcançar, mas a vergonha, poxa, a gente tá mexendo com musculatura, né? A vergonha, a timidez travam mesmo o seu corpo, então eu tinha muito isso no começo, tanto que a aula de canto, assim, o meu primeiro objetivo era alcançar notas mais agudas, porque a minha voz naturalmente é um pouco mais grave, então eu sempre cantei em tons mais graves, né, mais confortáveis, e na aula de canto eu fui desenvolvendo mais isso de notas mais agudas, entender o que era extensão vocal, exercícios e técnicas e tal. Mas eu acho que até hoje cada música tem um aprendizado, tem uma técnica que você vai usar. Eu gosto muito de usar o vibrato, né? Acho que também sempre foi mais natural para mim, assim. Mas é isso. Eu acho que em músicas mais recentes eu estou explorando um pouquinho mais o agudo, que eu sempre fui nesse, ah, não, tem uma referência, vamos supor, da Karen Carpenter, que é mais grave e tal, não sei o quê, vou cantar nessa região. E tenho me desafiado a cantar em tons mais agudos, e acho que tem sido uma forma bacana de me encontrar mesmo, vocalmente, né?
0: Bacana, essa é a Carol Fincati relatando pontos da sua trajetória. Agora vamos escutar Pessoa Inesperada. Carol Fincati no MPB Unesp.

0: Carol, você falou sobre o seu duo Avenoar. Você poderia comentar um pouco sobre a importância desse trabalho para a sua trajetória artística?
1: Show. Foi numa época que eu ainda estava trabalhando na escola de música, então dando uns passos aí atrás, e eu ainda estava na faculdade. Me acharam ali na internet, porque, né, nesse meio assim, a gente tem que postar muito conteúdo e tal, e aquela coisa de, poxa, estavam criando um projeto, uma banda, um projeto musical, queriam um vocalista. Eu já tinha passado por alguns projetos autorais antes, muito legais, inclusive, mas nada assim que tivesse ido tanto para frente, sabe? Então, quando me chamaram para essa banda, nem tinha o nome ainda, a gente começou a ensaiar, surgiu como uma banda, e aí acabou afunilando, porque um vai para um meio, o outro vai para o outro, e acabou virando um duo, no final das contas, e a gente intitulou de Avenoar, onde era eu e meu amigo Gabriel. O Gabriel é ator, inclusive, e a gente ficou bons anos assim investindo de fato. A gente lançou, chegou a lançar um álbum chamado Antes do Tempo. A gente tem alguns singles que a gente fez clipe e tudo mais. E foram bons anos assim realmente de foco no Avenoar. Eu não tinha até então uma carreira solo, músicas autorais só minhas. Então a gente estava realmente lançando como Avenoar, como esse duo. Era muito legal. Até antes da pandemia a gente fazia bastante show acústico em barzinho, esse tipo de coisa. Então a gente foi juntando um bom grupo de amigos assim que acompanhava a gente e tal. A gente fez alguns programas de TV, a gente participou de programas da TV Brasil, algumas entrevistas assim. E foi uma época muito boa. Mas e aí eu aprendi muito, né, sobre esse lançamento de músicas autorais, de como gravar clipe e tudo mais. Só que aí o tempo foi passando, depois já da pandemia, depois que a gente lançou esse primeiro álbum, em muitas conversas assim com o Gabriel, que é um super amigo meu, ele mesmo falou, ele falou: "Putz, Carol, você tá mais focada nesse rolê da música e eu tô bastante focado nos meus trabalhos como ator, né?" Ele dá aula também de teatro. Eu fiz aula de teatro com ele numa escola aqui intitulada Ouroboro, na Zona Sul. Foi demais, enfim, porque, né, o teatro ele também traz uma perspectiva para gravações e tal. Só que ele estava realmente muito focado nessa questão de atuação e aulas. E ele me deu a dica, ele falou: "Poxa, eu acho que você pode seguir a sua carreira solo." Então ele ampliou assim esse olhar, que eu achei muito bonito, né? Porque talvez não teria partido de mim, eu teria ficado esperando mais e tal. E aí a gente já tinha algumas músicas que a gente tem umas gravações, né, que a gente fez com os produtores. São dois irmãos, o Denis e o Vitor. Eles produziram todas as músicas do Avenoar. Deu um ótimo feat de produção com a gente, assim. E aí a gente tinha quatro músicas já pagas com os produtores que a gente não ia lançar como Avenoar. Aí eu comprei a parte do Gabi e ficaram para mim as quatro músicas. E aí eu, tá, beleza, o que que eu faço agora sozinha, sabe? Porque fiquei esses anos todos como Avenoar e tal. Parece que o mundo ele se abre, mas também você fica tipo, tá, é difícil, né? A gente ter uma carreira solo, autoral, sozinha. Mas eu compus ali a minha primeira música, que foi Pessoa Inesperada. Fiz ali, musiquei um texto de um amigo meu, que ele postou no Instagram, uma poesia linda. Era pandemia nessa época. Musiquei e tal, ele gostou. Falei com os produtores. Os produtores são muito abertos a ouvir ideias, assim. Eu gosto muito, sabe, de compartilhar ideia. Eles sempre gostaram das minhas ideias também, e somavam assim: "Poxa, essa música acho que tem que ir mais por esse caminho ou esse caminho." E aí, essa primeira música, na verdade, A Pessoa Inesperada, não foi com os produtores. Quem produziu foi o Milton Guedes, do sax, um músico incrível, que, enfim, foi até um dos produtores de um dos programas, reality shows que eu participei. E ele produziu Pessoa Inesperada, então foi meu primeiro single. Produção do Milton Guedes, minha música com a poesia de um amigo meu, Patrick. E aí lancei essa primeira música, fiz um clipe com o Márcio Alessandro, que é meu parceiro até hoje, que faz uns vídeos para mim, enfim. Lançamos. E aí, a partir daí, aí já voltei a falar com os produtores, lancei alguns outros singles, né? Nunca Mais, que foi um feat com o Gabriel, mas já não foi como Avenoar. Lancei agora uma música com o Zé Cabaleiro, né? Entre Amores e Danos, que acho que, enfim, a gente fala com mais detalhes, mas foi uma das músicas que eu lancei. Em paralelo a tudo isso, ao autoral, né? Eu participei de dois reality shows. Então, assim, desde então, da pandemia para cá, assim, a minha vida musical parece que deu uma despontada, digamos assim, sabe?
0: Antes de falar da faixa que você gravou com o Zeca, vamos falar dessas suas participações, né, nesses programas bem interessantes. Estão lá no seu canal no YouTube também, dá para ver o Lulu Santos virando lá, que é muito legal. Já estou dando um spoiler aqui que você vai falar. Como é que foi participar desses dois programas, né, o The For Brasil e o The Voice, né? Por
1: Isso.
0: gentileza, Carol.
1: Então, o The For foi em 2019, na verdade, foi antes da pandemia, e eu era aquela pessoa que eu falava assim: ah, reality show, nunca vou participar, eu acho que a arte não se compara, a música não se compara. Aí corta pra eu tendo participado de dois depois. Então foi assim, em 2019, um amigo do Gabriel, na época, né, do Avenoar, que é o Deco Martins, da banda Otelo, enfim, são os queridos. Ele nem me conhecia, mas ele estava nessa produção do The Four, que era um reality show da TV Record, apresentado pela Xuxa. E eles estavam precisando de mais cantoras, mulheres. Como era uma primeira edição, eu não sei se não tinha muita gente se inscrevendo, não sei como que foi, mas ele pediu uma indicação de cantora para o Gabriel. E o Gabriel falou: olha, tem a Carol, né, que canta comigo e tal. E aí fui, participei, foram várias etapas online, presenciais, e aí acabei sendo aprovada para gravação. A gente gravou, foi em São Paulo mesmo, em alguns dos estúdios aqui da Record. Foi assim, uma produção incrível, impecável, de verdade. Foi o meu primeiro reality, e assim, eu já tinha participado, né, de alguns programas de TV ou entrevistas um pouquinho menores, mas essa produção foi a maior que eu já tinha feito, né, de em termos de produção mesmo, né, de chegar lá e gravar e captar e etc. Então, para mim foi realmente um marco na minha carreira. Quando foi ao ar, na verdade, era apresentado pela Xuxa, mas no dia que eu gravei foi o Marcos Mion apresentando, enfim. E aí, quando foi ao ar, gerou uma boa repercussão na época. Acho que a TV de massa, assim, já tinha começado a perder um pouquinho daquela questão toda de todo mundo assistir. Mas, assim, foi muito legal para mim. Realmente gerou muitas matérias, inclusive de imprensa, e principalmente a expertise, né, de gravação, de ir lá e dar entrevista e falar na TV e tal, não sei o que lá. Eu amei, me apaixonei. Eu lembro de ter pensado no dia: poxa, queria fazer isso todos os dias da minha vida. Mas foi isso, eu cheguei até a fase 2. Era um programa que você tinha que cantar, e aí, se os três jurados, que na época era o João Marcelo Boscoli, a Aline do Ruge e o Léo do Vitor e Léo, se os três virassem, eu ia para a fase 2, que eu ia ter que desafiar um dos quatro The Fours que estavam na cadeira. Aí, se eu ganhasse, eu subia na cadeira e assim por diante. Então, aquela coisa de cantar e o reality, todo mundo perguntando: ah, é combinado, não é combinado? Gente, comigo não foi nada combinado, tá? Foi realmente na cara e na coragem ali, na adrenalina. E aí passei dessa primeira fase dos jurados, até hoje tem um vídeo completo lá no YouTube. E aí depois eu fiquei, não fui nessa fase da cadeira, mas foi muito legal. Aí depois eu lembro que a gente fez a Record, né, fez um evento de final de participação ali. Após a final, a gente encontrou os produtores, todo mundo. Foi assim muito legal para essa experiência. E aí aconteceu o The Voice Brasil da Globo em 2021, que aí já pegou o finalzinho da pandemia. Que assim, o The Voice, a gente sabe que, poxa, para quem canta, é quase uma DRT de cantor. É tipo um check, né? Ah, então tá, essa pessoa talvez ela cante bem. Eu sempre brinco, né? Porque depois que você participa, parece que as pessoas dão moral, sabe?
0: Tem mesmo
1: Mas.
0: esse. Eu ia te perguntar depois, né? Mas aproveitando, dá mesmo esse feedback positivo para vocês, cantores?
1: Total, eu não sabia que era tanto. Porque
0: É
1: eu acho que é
0: mesmo?
1: mais a percepção de público, sabe? E principalmente quem não é do meio da música. Porque quem é do meio da música, a pessoa já sabe que, pô, você não precisa disso para ser de fato um cantor, um músico. Mas para sua família, para os seus amigos ali que não trabalham com isso, parece que é um check do: poxa, olha onde ela chegou, olha minha amiga na TV. Então, assim, o lance também é, obviamente, não levar isso para a cabeça, de certa forma, até porque a gente sabe que é uma coisa pontual, é super importante, mas é pontual, né? Eu via muitos participantes falando, nossa, é a chance da minha vida, se não for isso, não é nunca mais. E eu já era muito pé no chão, assim, eu pensava, gente, calma, é um pico da nossa carreira, mas vão ter outros ali, sabe? Tá tudo certo, se ninguém virar. Então, mas deu um nervoso, nossa, porque essa gravação da Globo era lá no Rio de Janeiro. E aí, como era pandemia, a gente ia, gravava e voltava, se passasse para a próxima fase, voltava para lá. E assim, sensacional também a produção, né? O nível deles de iluminação e produção no geral. Mas tinha toda essa fase de, ah, tinha que ensaiar um dia antes da gravação. E aí, no dia da gravação, você ficava sabendo qual que era a ordem dos cantores ali. E eu lembro que na primeira fase, que foi a blind, que era se virariam ou não a cadeira para mim, eu fui uma das últimas do dia a cantar. Então, aquela
0: Nossa.
1: adrenalina, aquela expectativa o dia inteiro e tal, a gente fica nervoso. Eu cantei Moon River, que foi uma referência baita antiga, né, do filme com a Audrey Hepburn e tudo mais. E nessa fase, os produtores também do programa auxiliam muito, né? Esse produtor que me auxiliou com a escolha da música foi o Vini Rosa, um querido, assim. Eu fiquei, tava um pouco insegura, do tipo, será que essa música é muito baladinha, muito para trás, vai ficar
0: Ah,
1: chato?
0: desculpa, só um parênteses. Eles sugerem então uma canção para você interpretar, no caso?
1: A gente decide em conjunto, porque eu já cheguei lá falando, quero cantar Carpenters, porque no The Four, quando eu tinha cantado na Record, eu cantei músicas mais pop. Eu cantei Shania Twain e Lady Gaga. Eu amei, principalmente, ter cantado Shania Twain, mas eu queria ir para uma vibe de, tipo assim, minha referência vocal, Karen Carpenter. Eu acho que, sabe, nossa, fica legal na minha voz e tal. E aí o Vini concordou, cantei ali para ele, só que ele falou: eu acho que não vai ser muito conhecido pelo público. Na TV, a gente tem que pensar também, né, no que o público
0: No
1: vai.
0: Ibope,
1: Do
0: claro.
1: Ibope. Então a gente chegou no meio termo de Moon River, é uma música um pouco mais conhecida, porque foi tema de filme, etc e tal. E mesmo assim eu fiquei insegura do tipo, será que não tá muito chato, entre aspas, porque é uma música lenta. Aí ele falou, Carol, você não tem que se basear no que as pessoas estão fazendo. Às vezes, o que a gente precisa agora, o programa precisa, ou os jurados querem ouvir, é uma coisa diferente. Tá todo mundo cantando com uma nota aguda lá em cima, fazendo melisma pra caramba e tal. Às vezes, o que todo mundo quer é uma música mais calma, tipo assim, sabe? E aí aquilo abriu meus olhos e falei, não, realmente, né? Eu não tenho que me basear no que os outros estão cantando e tal. E a gente ficava no hotel, era até engraçado, porque do lado, assim, você ouvia a galera ensaiando e fazendo aquele monte de melisma, eu falava, caramba, minha música tá. Será que tá muito simples? Mas ele me deixou muito confortável. Aí chegou lá no dia, eu tava mega nervosa, mas assim, quando você tá aquecendo a voz antes de subir ali, né, tem os camarins, assim, falei, gente, não tem o que eu fazer, já tá. A música já faz parte da minha musculatura. Errar eu não vou, não tem como. Ensaiei isso aqui faz meses. O que eu tenho que me concentrar, já tinha aquecido a voz, tal, o que eu tinha que me concentrar era no nervosismo, respiração e tal. Eu acho que eu fiquei indo um pouco nervosa, não foi a melhor performance do mundo, mas quando eu subi ali, subi com um sorriso no rosto, falei, ó, não vou ficar nervosa igual eu tinha ficado no ensaio no dia anterior. Falei, o que for para ser, vai ser, sabe? E aí subi lá, cantei, quando o Lulu virou, porque não faz aquele barulho do psh, eles colocam na edição. E eu fiquei meio sem entender, tipo, virou mesmo e tal, em alguns milésimos de segundo. E aí eu olhei, já era. Aí eu já pensei, nossa, agora já foi, já tô dentro, sabe? Já deu certo. Aí no finalzinho, a Isa também virou. Aí tinha o Carlinhos Brown também, que ele até no vídeo se emociona com a música, porque é uma música que marcou, né? Principalmente as gerações um pouquinho deles, assim, né? E aí eu tive que escolher entre Lulu e Isa. Aí tem toda aquela coisa do programa, né? Aí vem, aí um fala e o outro fala e tal. E aí escolhi o Lulu, porque antes de participar eu já pensava, se um dia eu participar do The Voice, é óbvio que eu vou pro time do Lulu e não sei o que e tal. E aí depois, pra fase 2 das batalhas, aí você já fica com o produtor daquele técnico, né? No caso do Lulu é o Susekind, que é um produtor super conhecido também do meio. Mas como era pandemia, a gente tinha muito contato online, sabe? Não era uma coisa tão pessoal, tão próximo. E aí, A gente tinha que formar duplas para cantar na fase das batalhas. Nessa fase, você cantava com uma pessoa, era tipo um dueto. E aí o técnico escolhia quem ia seguir. Eu fiquei nessa fase, infelizmente, mas de certa forma foi legal ter cantado uma música em português, que foi Bem Que Se Quis, porque senão, se deixasse, eu só cantava em inglês. Mas eu sei como é importante também. Hoje as minhas autorais são todas em português e tudo, por enquanto, sei lá. Mas foi bom ter cantado também, mostrado, né, essa onda mais MPB e tudo mais. Mas foi isso, fiquei só até a fase da batalha, mas foi realmente um marco para mim, tanto em sentido de, nossa, o que surgiu depois de entrevista também e tal. Tem um pico ali, né, de quando passa o programa, depois dá uma baixada, mas eu acho que para sempre vai ser um check, assim, né, do tá, participou do The Voice, então isso
0: Sim.
1: é muito legal.
0: Beleza, então vamos ouvir Um Novo Dia, canção do Du, Avenoar, Carol Fincate e Gabriel Delilo. Vamos nessa.

0: Bacana. Carol, seguindo o papo, recentemente você lançou um single com o Zé Baleiro, né, chamado Entre Amores e Danos. Como pintou essa parceria com o Baleiro e a possibilidade de gravar esta canção?
1: Claro, essa música foi também um outro marco na minha carreira. E como que surgiu a ideia? Quando eu trabalhava na One, que foi essa distribuidora, né, que eu falei que eu fiquei 6 anos e tal, como eu tinha muito contato com artistas e enfim, um desses artistas foi o Zé Baleiro. E a gente tinha um estúdio lá na One. E aí uma vez ele foi lá gravar um acústico, um conteúdo, e os meninos do estúdio falaram: Zeca, a Carol também é artista, ela também é cantora. E ele, super simpático, falou: não, fala aqui seu nome que eu vou anotar, vou ver lá no YouTube e tal. Aí ele anotou meu nome e passou. Eu falei: ah, ele nem vai ver, né? Quantos artistas não passam aqui e tal. Eu achava engraçado que quem me conhecia pela música falava: ah, você também trabalha no music business. Quem me conhecia lá na One trabalhando falava: ah, você também é cantora. Então tinha esses dois lados. E aí passa uma semana, assim, eu recebo um e-mail. No meu e-mail pessoal, eu não sei como, porque não sei como ele conseguiu meu e-mail, se ele tentou digitar ou alguém passou, porque eu usava outro e-mail na empresa. Falando do clipe que a gente tinha lançado na época com a Avenoar, que era meu duo. Falou que ele ouviu, que ele gostou de tal coisa, qual o caminho que ele achava que a gente deveria seguir com o duo, tipo, dando conselhos mesmo. Falei: caramba, o Zeca é especial, né? Ele realmente foi ouvir, foi procurar, tirou um tempo para me mandar um e-mail. Falei: nossa, diferenciado, né? Nesse sentido de atencioso mesmo. Fora, enfim, todo. Uma coisa que eu admiro muito no Zeca, ele tem vários shows, várias vertentes. Ele tem um show de forró, um show infantil, um show de MPB. E eu sempre achei isso sensacional. E aí passou, né, esse contato nosso, e eu sempre fiquei com aquela pulga atrás da orelha do: será que se eu fizesse uma música que tivesse mais a ver com o Zeca, ele toparia fazer um feat comigo um dia? E fiquei com aquilo na cabeça, mas os anos passaram. Se eu não me engano, a saída dele pro estúdio foi, assim, 2018.
0: Nossa.
1: Faz muito tempo, é. Bacana. Mais ou menos por aí, sabe? E aí passou e tal, eu já tava agora nessa empresa. E aí retomei um contato também com o Deco, que o Deco Martins, da banda Otelo, que foi quem me indicou pro The Four Brasil. Então você vê como são as coisas. O mundo da música, né, realmente é muito sobre contatos, contatos que você mantém, esse networking que é importante e tal. E o Deco, eu via, né, nas redes que ele compõe com todo mundo. Além de ser cantor e ter a Otelo, a banda dele, ele compõe com todo mundo. Ele senta para compor lá na casa dele com uma galera. Então, ele já compôs com Vitor Clay. Enfim, muita gente dessa nova geração de artistas, né? E aí, mandei uma mensagem, falei: quando é que a gente vai compor, né? Junto alguma coisa e tal. E aí, marcamos de compor. E ele falou: posso chamar uma amiga minha também, que tô pra compor com ela? Eu falei: claro, eu acho que a composição, ela, né, quanto mais braços ali, melhor pra gente somar nas ideias. E aí fomos eu, o Deco e a Lia, que é a amiga dele, conheci ela nesse dia. E aí a gente sentou e compôs. Eu já tinha passado pro Deco uma perspectiva de: olha, minha vontade é fazer um feat com o Zeca Baleiro. Vamos tentar compor pensando nisso? Eu nem tinha falado nada com o Zeca ainda, nem com os produtores, nem nada. Eu só mandei a ideia pro Deco. Quando eu cheguei na casa dele, eu e a Lia, ele já tinha feito uma ideia de melodia no violão, pensando nisso, né? Pensando na Carol, porque a pessoa que compõe muito, ele já tem uma agilidade nesse sentido. Então ele já tinha feito uma melodia,
0: né, uma dinâmica para compor, né? Para chegar no resultado que você está pretendendo, né? Pelo menos tentando, um norte, né, Carol?
1: Ele já tinha um norte, exatamente. E aí, eu adorei aquela melodia,

0: fazer um feat com o Zé Cavaleiro. Como é que a gente pode fazer? Fui bem direta. E os produtores amaram a música. E eles falaram: olha, eu acho que tem muito a ver com o Zeca. A gente usou ali algumas palavras bem imagéticas, coisas que eu achei que ele ia curtir, né, por referências de trabalho dele. E aí os produtores me deram uma ideia que eu achei que fez todo sentido, que era: não manda nada pro Zeca enquanto a gente não tiver a produção, tipo, quase finalizada. Então, a gente trabalhou na música, a gente fez assim, a gravação dos instrumentos, gravamos bateria, tudo orgânico, né? Bateria, violão, eu gravei a voz valendo mesmo, fomos pro estúdio e tal. E aí, quando a gente mandou pro Zeca, um dos produtores gravou como se fosse a voz, que seria do Zeca, caso ele não topasse, ou para ele ter um norte. E aí a música já estava praticamente mixada já. Só faltava masterizar e lançar. E aí eu peguei aquela pré, né? E mandei no WhatsApp que eu tinha do Zeca, lá daquela época. Mandei um textão. Escrevi: Zeca, olha, não sei se você lembra de mim e tal, Carol, não sei o quê. Tô nessa fase da carreira, assim, assim, assado. Expliquei tudo e mandei um link, tipo um link do Drive com aquela pré. A mensagem não chegou. Então, porque eu sabia, ele não tava nem com foto no WhatsApp. Eu falei: putz, ele mudou o número. E agora, né? Como é que eu vou fazer e tal? Mandei uma mensagem para um amigo meu da época da UAN, que é amigo do Zeca também. Ele falou: Carol, você sabe que o Zeca muda de número, eu não tenho o número dele atual, tal, mas vamos encontrar. Aí passou uma semana e tal, eu com aquilo na cabeça, eu falei: quer saber? Vou mandar uma DM no Instagram. Só que assim, não sabia se era ele que mexia no Instagram, ou às vezes é a equipe, né? Ah, mas quer saber? Vou mandar, tal. Aí mandei uma DM, falei: Zeca, você mudou de número, tal. Queria te mandar, né, uma proposta de música. E aí passou uns dias, ele respondeu: oi, Carol, mudei sim de número, segue meu novo, pode mandar lá. Aí eu, nossa, achei, já tinha perdido as esperanças, sabe? Aí mandei no WhatsApp novo o mesmo textão. No dia seguinte, assim, pouco tempo depois, ele já me respondeu falando que ele amou a música, que ele topava gravar sim, e que legal que eu tava nessa fase e tal, não sei o quê, tal, como é que a gente podia fazer? Aí eu, nossa, já falando com os produtores em real time, assim, a gente gritando no telefone, tipo, não acredito. E aí, a única coisa que o Zeca pediu foi: ele falou, ó, ou a gente tem que lançar, isso era, sei lá, dezembro do ano passado, ou a gente tem que lançar até fevereiro no máximo, ou a gente tem que lançar, sei lá, quase 2027, porque ele ia ter um trabalho dele. Eu sabia que ele tinha feito muitos feats nos últimos anos, então eu sabia que ele poderia não topar gravar comigo, pra tentar dar uma pausa nos feats, né? Tentar focar na coisa dele. Então eu já, né? Mas quando ele topou, já fiquei feliz por esse motivo. E aí eu falei: Zeca, quando você quiser, se quiser lançar em 2030, eu espero, não tenho pressa, né? Então por você. E aí ele falou: tá bom, então fala com a Fê, que é a Fê da equipe dele, que eu até já conhecia ela pelos trabalhos quando eu fazia na UAN, né? Eu tinha muito contato com ela. E chamei a Fê, ele falou: fala de agenda com ela que cuida de tudo, nem sei. Aí agendei com ela e a gente acabou combinando de adiantar ao máximo, ao invés de esperar ele lançar os trabalhos dele, porque ele ia ficar divulgando por muitos meses e tal. Eu falei: tô por vocês, então vamos adiantar a música. A nossa sorte é que a música, como eu falei, ela já estava quase pronta. Então, ele gravando a voz, só faltava terminar de mixar e masterizar e já dava para lançar. Só que a gente sabe que o lançamento, depois que a música tá pronta, é bom você ter pelo menos umas 3 semanas, um mesinho ali, para você fazer um pitch, um trabalho prévio, né? Gravar o vídeo e tal. Então a gente correu, eu e os produtores. A sorte é que o Zeca, tão gente boa e ágil, ele gravou a voz dele no estúdio dele mesmo, só mandou pra gente a voz. Quando a gente ouviu, assim, eu falei: era isso que a música precisava, sabe? Os produtores colocaram ali, já mixaram nossas vozes e tal, e eu falei: caramba, no final da música, que a gente tem uns, tipo, uns vocalizes, assim, uma harmonia de vozes, ficou sensacional. Eu falei: meu, era exatamente isso que eu imaginava. Com a voz do produtor já tava legal. Se o Zeca não topasse, acho que eu ia lançar assim mesmo. Mas o próprio produtor, né, o Vitor, falou: eu cantei a música, o Zeca interpretou. Então, foi muito legal, assim. E aí,
1: Casaram as vozes, né, Carol? Ficou
0: foi,
1: legal casar de verdade.
0: a gente não sabia como ia ficar. E aí, quando eu vi, eu falei: nossa, que bom. E aí o Zeca tinha topado, eu falei: poxa, essa música merece um vídeo, um clipe. Me fala, Zeca, né, como que fica e tal. Eu faço, sei lá, um pacote, vejo um lugar aqui, porque a música era minha, eu que tava

0: investindo, né? Eu tenho essa consciência de, poxa, ele já tá fazendo demais por mim. Aí ele falou: não, Carol, fica tranquila, vem gravar aqui em casa, eu tenho meu estúdio, é pequenininho, mas dá pra fazer um vídeo legal. Falei: gente, o que tá acontecendo? Vocês sabem, eles estão aberto. E ele também tem a casa dele aqui em São Paulo, e combinamos de gravar lá num dia de semana, porque ele faz show pra caramba, né, final de semana. E aí combinamos lá o horário certinho, fomos com uma equipe de vídeo, foi super legal. A gente gravou num final de tarde, assim. E aí já fiz o pitching, fiz todo o trabalho prévio, imprensa e etc. por aqui, movimentei meus pauzinhos, digamos assim. E a música rolou super bem, entrou em playlist editorial do Spotify. Tá até hoje, se eu não me engano, na Divina MPB, que é uma das maiores playlists do segmento, né? Do Spotify e tal. Pegou algumas outras playlists de outras plataformas também. E fiquei super feliz. Ele divulgou, ele falou: ó, quero divulgar. Então pegou, fez um Reels, repostou e tal. É óbvio que a música é minha também. Então a maior divulgação vai ser minha, não tem jeito. Então, esse tipo de. Um anúncio sobre a música e tal, é totalmente do meu lado. Mas o que ele pôde, ele fez, sabe? Ele divulgou. Aí na época vieram pessoas, fãs do Zeca, me acompanhar. Então foi muito bacana. E eu acho que além de ter lançado com o Zeca aqui, também é um check, né? Do tipo, olha onde a Carol está chegando, aquela coisa que a gente falou do The Voice. Foi um marco também. Essa questão da composição. Eu já tinha assim, escrito músicas com outras artistas, Bia Marques, Sabrina Lopes, outras músicas que eu lancei, né, autorais, mas nenhuma tinha sido um feat, assim, né, principalmente um feat tão grande quanto o Zeca. Isso tem aberto portas, porque as pessoas falam. O Zeca é um cara muito querido, né, no meio da música, no meio da imprensa, então só tá me trazendo bons frutos.
1: Carol, indo para a reta final aí do papo, né? Porque se deixar, a gente vai gravar vários podcasts. Conversando até amanhã. Assunto não vai faltar, não tenho dúvida. Ainda mais um papo legal desse. Mas como a gente tem um certo tempo aí, indo para um bloco final, aproveitando a questão dessa canção, você tem perspectiva de criar agora um álbum autoral seu, utilizando já esse material que você tem? Qual que é a perspectiva nesse sentido?
0: Boa. Eu tô muito numa fase de lançar singles. Por mais que, como eu falei, eu quero divulgar cada música ao máximo, principalmente essa com o Zeca, né? Eu não fiz pensando em um álbum. Pode ser que ela acabe futuramente entrando em algum trabalho maior, mas eu não tô com uma perspectiva ainda de fechá-la em um trabalho, porque eu acho que um álbum, na minha cabeça, pelo menos, tá? Eu acho que é bom ele já nascer com uma ideia de produção, com uma ideia de um caminho, né? E como, enfim, as últimas músicas que eu lancei tinham sido singles, cada ideia é muito única e talvez elas não conversem dentro de um trabalho.
1: A obra como um todo,
0: Exatamente. Pode ser que sim, pode ser que no futuro eu fale: não, putz, cabe dentro desse álbum aqui, mas talvez já tenha passado um pouco essa fase e não sei o que pode vir. Eu tô numa fase de compor novas ideias. Eu tô pegando muitas influências de folk, umas coisas até gringas, assim, para eu trazer para novas composições. E talvez essa música e algumas outras que eu já lancei não façam parte em termos de conceito mesmo. Mas eu acho que é algo que falta para o meu trabalho autoral solo, fechar um trabalho mais conciso, um álbum de fato, mais músicas, onde eu possa, inclusive, escrever para editais e shows, que é algo que eu quero fazer mais. Eu tenho feito alguns shows acústicos e tudo, mas é sempre aquela coisa de tocar mais versões e colocar o autoral no meio, e eu quero, de alguma forma, transformar isso, tocar as autorais e colocar uma versão no meio, sabe? Inverter o jogo, assim. E o álbum, ele traz um conceito para que isso seja feito, ele traz volume de músicas para que isso seja feito, né? Então eu acho que vem sim algum trabalho por aí. Mas não sei se ele vai, englobar Entre Amores e Danos, que é a minha música com o Zeca, ou algum outro feat já, algum single já lançado. Eu tive desde 2021 um show também, né, de soul, jazz e pop, que agora eu também estou numa fase de reestruturar um pouquinho tudo, mas foi um show que até o final do ano passado ele foi muito bacana. A gente fez casas grandes, a gente estreou no Blue Note em 2021. Então, só que assim, eram versões. Eram casas em Pinheiros, Madlene, etc. Só que no meio eu colocava uma outra autoral. E eu tô nessa fase de reestruturar e tentar virar o jogo, tentar falar, não, quero fazer mais o autoral. É que o autoral ele demora mais para trazer um retorno, sabe? Não é qualquer casa de show que você vai fazer um repertório autoral. Então, eu gostei muito também desse período do show que a gente fez. Cantava de tudo, era de Aretha Franklin e Jorge Vercillo até Michael Jackson e Carpenter, sabe? Então, era um
1: Legal.
0: show bem soul. Mas eu tenho sim essa perspectiva de fazer um álbum para conseguir maiores coisas com o meu autoral.
1: E como você define a sua própria carreira nesse período? Englobando tanto a parte artística quanto também a sua atuação, mas se fosse para juntar, fazer um bojo de algumas palavras.
0: Nossa, que difícil. Eu acho que eu acho que a Carol Fincati é artista. Então, porque o artista ele precisa, como a gente estava falando também no começo, a gente precisa saber de tudo, fazer de tudo, precisa saber criar conteúdo, precisa saber compor e tocar, saber um pouco de produção, saber um pouco de festival. Eu acho que eu gosto do termo artista porque ele é muito amplo. Quando você fala, ah, sou musicista, eu sou cantora, é uma coisa muito específica. Talvez uma cantora de ópera olhe para mim e fale, tá, mas você não estuda 10 horas do seu dia para isso. Então, realmente, eu estudo muito menos do que uma pessoa que é só cantora, entre aspas, só, tá? Então, eu tenho que dividir as minhas horas no dia entre muitas Carols. E aí eu acho que se a gente juntar tudo, englobar como artista, talvez faça mais sentido.
1: Legal, né? Imagino, né? Não é fácil. E como é que você lida hoje assim com questões de música e IA? São coisas que realmente se agregam ou vai perdendo um pouco a essência? Porque a gente vive hoje, né, nessa crítica. Tem gente que já abraçou, se jogou e tem gente falando, não, eu sou rude. Como você se lida
0: Eu
1: com isso?
0: preciso me abrir mais para essas possibilidades da IA em todos os sentidos, tá? Até em relação à Lola e tal, a gente acaba no trabalho falando de formas da gente ampliar isso. Eu ainda uso muito pouco. Eu acho que, de uma certa forma, vai ser inevitável todo mundo ampliar essa visão da inteligência artificial. Eu tenho um pensamento, talvez um pouquinho mais das antigas, nesse sentido de eu gosto muito da música orgânica e tal, mas eu não me fecho para alguma possibilidade que possa surgir, ou até. Assim, o que eu não gosto hoje é de, sei lá, se você substituir, vai, um artista pela inteligência artificial, obviamente não é a mesma coisa, não é a nossa inteligência humana. Não tem o feeling, não tem o estudo, não tem, né? Mas eu acho que existem ou vão existir formas da gente agregar isso tudo, né? Eu até, quando eu fui cadastrar Entre Amores e Danos na associação ali, tipo o BC da Vida, tinha lá essa música. Consta com inteligência artificial, elementos de inteligência artificial, ou quando foi
1: Ah, já
0: sugerido,
1: tem isso já?
0: já
1: Que
0: tem check
1: interessante.
0: que você marca. E aí marquei que não, porque essa não teve, mas nunca se sabe. Eu acho que até todo mundo vai ter que se atualizar, né? As plataformas têm que se atualizar. Você também dá um check ali se tem algum elemento de música de inteligência artificial ou não. Eu acho que a gente vai, como tudo, né, que surge, a gente vai ter que se atualizar e usar da melhor forma.
1: Maravilha. Para finalizar, deixa aí seus contatos para quem está te ouvindo e quer contratar seu show, conhecer mais seu trabalho e te seguir também nas redes aí.
0: Show é Carol Fincate, Carol com C, Fincate com dois T's. Tô assim em todas as redes sociais, todas as plataformas, então plataformas de streaming, de áudio, YouTube também tá assim, e minhas redes sociais, todas estão como Carol Fincate. E aí, ali dentro tem meus contatos, tem o e-mail,
1: Carol, super obrigado. Mais uma vez, real, se deixasse a gente ficar
0: né? Com
1: proseando aqui
0: certeza.
1: até altas. E parabéns mais uma vez, viu, pelo trabalho, pela estrada que você vem construindo.
0: Obrigada, olha, muito obrigada pelo convite, pelo papo, pela forma que você conduziu aqui a entrevista, me deixou super à vontade, amei.
2: Maravilha, essa foi a queridíssima Carol Fincati, destaque entre as vozes da nova MPB. E para finalizar, vamos ouvir Entre Amores e Danos. Uma parceria da Carol com o grande Zé Cabaleiro. É isso aí, um grande abraço a todos e até o próximo MPB Unesp. Valeu!

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1: 21 horas.
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Olá, seja bem-vindo e bem-vinda ao programa Esse Tal de Rock and Roll. Você está na Rádio Nesp FM e confere agora uma seleção musical que apresenta as gerações e as vertentes do rock. Prazer, eu sou o Ricardo Bizarra e vou ficar com você na próxima hora. Hoje, uma viagem musical com o grupo francês Eden Rose, Thin Lizzy, The End, Love, Johnny Marr, The Clash, New Order, The Pretenders e muito mais.